0: número 2 aqui no Face Game. Ele, Murilo Ruf, com Saudade Estranha. Se você curte, vai lá na postagem no Facebook da Dinâmica FM e digita lá música número 2. Se você prefere número 1, é a música da Paula Fernandes, Amar de Novo. Obviamente, você vai digitar música número 1. Não esquecendo de ir lá no perfil do no Instagram da Pizzaria do Márcio. Você vai clicar lá, se você já estiver seguindo, tudo bem? Vai digitar na postagem lá. 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Manda bala aí. Resultado agora é às 9h45. A música mais curtida rola novamente. E amanhã tem mais uma votação e sorteio rola aqui na 105.
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0: Agora 9 horas e 10 minutos.

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4: 9:11 por aqui.
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4: Agora tem Post Malone.

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0: Tá na dinâmica, tá legal. Por aqui, Henrique Juliano, logo, logo, fechando pra você mais uma sequência por aqui. E aí, tudo bem contigo aí? Espero que sim. Ótima noite pra você de quinta-feira. Por aqui é o Del te fazendo companhia até as 10. E claro, a sua participação vai mandando aqui no WhatsApp, hein? 3850145, Del vai rolando. Também você pode mandar no Insta, arroba Dinâmica FM, no nosso Facebook, Dinâmica FM Jacutinga. Manda bala aí, não perde tempo, não.
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0: 9:26, já tem mais uma sequência.

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7: 928 tá chegando. 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

0: Dinâmica 20 para as 10.
1: 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Ouviu?

0: Tá nele Davi aqui na Dinâmica FM, não mexe nas minhas gavetas. Fechando pra você aqui, mais uma sequência de muito sucesso. A gente faz aquele break rapidão e na volta já tem resultado aqui do nosso Face Game. Música número 1, Paula Fernandes com Amar de Novo. Música número 2, Murilo Huffi com Saudade Estranha.
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0: 18 pras 10.

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4: Muito bem, estamos de volta com muito mais agora, com o resultado aqui do nosso Face Game. Para a galera que participou e votou lá na nossa fanpage Dinâmica FM Jacutinga no Facebook. Para você também que seguiu as regras e correu lá no perfil no Instagram da Pizzaria do Márcio. Amanhã tem sorteio, amanhã tem mais uma votação e sorteio para você. Hoje a disputa ficou assim, ó. Música número 1, Paula Fernandes, Amar de Novo. Música número 2, Murilo Rufi com Saudade Estranha. Qual será que venceu?
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0: Hora Dinâmica tá legal, Eterna Marília Mendonça aqui com Segundo Amor da Sua Vida, fechando a programação do Del aqui na sua noite de quintona. Tony Nessa, valeu pela audiência aí, a gente se fala amanhã às 20 horas com muito mais no seu radinho. Na sequência tá chegando a Vanessa Medeiros com Amor Sem Fim até 1 hora da manhã. E claro, desde já desejo você um ótimo dia de sexta-feira, hein? Amanhã sextou, ó que delícia. Tchau, tchau, gente, valeu.
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0: Pontualmente 10 horas, boa noite.
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10: Muito bem, tô chegando com o nosso amor sem fim. Amor em forma de música sempre aqui esperando por você. Quinta-feira hoje, meu Deus do céu, como essa semana passou rápido, você não acha? 7 de maio de 2026. E eu, Vanessa Medeiros, fico com você a partir de agora. Fique comigo, fique ligado, combinado? São 3 horas de muito amor em forma de música, na melhor sintonia. Aumenta o volume, vem comigo. Aguenta, coração.

0: na dinâmica, tá legal. É aqui na 105.9 que a gente se encontra. É a minha, é a sua, é a nossa Dinâmica FM de Jacutinga, Minas Gerais. Eu quero convidar você a seguir e curtir as nossas postagens nas redes sociais, no Facebook procure Dinâmica FM Jacutinga e no Instagram, @DinâmicaFM. Segue a gente lá e fique por dentro de tudo o que acontece aqui na rádio. Acesse também o nosso site, dinamicafm.com.br. Ah, e eu quero muito a sua participação. Nosso WhatsApp sempre à disposição. Mande mensagem, peça sua, participe. 35-3185-0145. 35-3185-0145. E nós também temos o aplicativo da Dinâmica FM disponível para iOS ou Android, para você baixar aí no seu celular e levar a Dinâmica com você. Procure Dinâmica FM 105.9, tá bom? Vem comigo. A partir de agora, vamos juntos com o nosso Amor Sem Fim até a 1 hora da madrugada. 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Aumenta o volume porque tá no ar o nosso Amor Sem Fim. Aqui na Dinâmica FM.
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0: E a gente começa o programa de hoje com essa música linda da Kelly Clarkson, Breakaway. Uma ótima quinta pra nós.

0: Bye Bye, ouvimos Mariah Carey. E esta foi a primeira sequência de hoje. Nada de Bye Bye. Eu vou ali pra voltar já já, é rapidinho, prometo.
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4: 10:18.

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3: Eu não disse pra você que o break era rapidinho? Tô de volta com mais amor e menos drama.
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3: E agora, vamos curtir na nossa trilha sonora, Backstreet Boys, All I Have to Give, pra você. Excelente quinta.

0: She Made Me Cry, ouvimos Folhas. Com este clássico internacional, a gente fechou mais uma super sequência da nossa programação musical. Paradinha rápida, eu volto já já. Segura!
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1: 10h35.
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3: Que bom ter você comigo. Que alegria ter a sua companhia. E agora, Mariah Carey, Save the Day, pra você.

0: Advice for the Young at Heart. Daí Tears for Fears, fechando o bloco. Eu vou ali faturar o leitinho das crianças, mas eu volto já já.
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4: 10h51.
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5: De volta com mais amor por aqui sempre. Amor em forma de música.
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5: E na nossa trilha sonora agora tem Tim Moore. Yes, pra você. Um amor sem fim.

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0: The Words to Say I Love You, Edward He Cares. E assim a gente fechou o bloco. Fechamos a nossa primeira hora. Temos mais 2 horas. Sim, senhor, sim, senhora. Então não saia daí que eu te espero, coração, com a nossa programação apaixonadíssima.
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3: 11:05.
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19: Estamos apresentando o Amor Sem Fim de hoje. Eu e você sempre aqui juntinhos. Que delícia.
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19: E agora, abrindo a nossa segunda hora, eu desejo para você uma ótima quinta-feira. Hoje, dia 7 de maio, e eu quero aproveitar para parabenizar os aniversariantes do dia. Se você é um deles, está completando a idade nova nesta data querida, paz, saúde, muitos anos de vida. Felicidades. E agora, vamos curtir juntos Capital Inicial, sucesso nacional. Eu vou estar com a participação de Zélia Duncan, abrindo a hora para você.

0: Greatest Love It All. Ouvimos a maravilhosíssima Whitney Houston. E assim a gente fechou mais um bloco. Eu vou ali rapidinho pra voltar já já. Segura.
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12: Eu não disse pra você que o break era rapidinho? Tô de volta com mais amor pra você, sempre aqui. E agora tem YouTube, One Love.

0: Total Eclipse of the Heart. Tá aí, Bonnie Tyler fechando este bloco. E eu vou pra voltar já já, segura aí.
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4: 11:35.

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3: Estamos apresentando Amor Sem Fim, eu e você juntos por aqui. E agora vamos ouvir Send Into Trauma.

0: It Wishes Come True, tá aí, Sweet Sensation, fechando este bloco. Eu vou ali rapidinho pra voltar já já. Enquanto isso, manda mensagem você também. Conta o que você tá fazendo.
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4: 11:50.

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9: Tô de volta com mais amor por aqui na nossa trilha sonora. Aumenta o volume aí. Vamos curtir agora Heart These Dreams.

0: Can't Fight This Feeling, ouvimos o Real Speedwagon. E assim a gente fechou a segunda hora. Eu vou pra voltar já já. Não desgruda, coração. Te espero com muito amor em forma de música sempre aqui.
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4: 12:05.

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0: Moça, enfim, eu e você sempre aqui com muito amor em forma de música. Te desejo tudo de melhor aí na sua vida, na sua casa, no seu trabalho. Muito amor sempre.
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0: E na nossa trilha sonora agora tem L.S. Jack, Carla,

0: No One, ouvimos aqui Alicia Keys. E já já eu volto com muito, muito mais.
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4: 19:00.
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3: Tô de volta por aqui com você e pra você. E agora no Amor Sem Fim, Guns N' Roses, Knockin' on Heaven's Door.

0: Lost in Your Eyes, ouvimos a Deb Gibson. E com esse sucesso internacional, a gente fechou mais uma super sequência da nossa programação musical. Paradinha rápida, eu volto já já.
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3: 00:32.
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0: você ligado no Amor Sem Fim, o nosso amor sintonizado em você sempre.
1: Estamos de volta.
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0: E agora tem declaração de amor no ar. Vamos ouvir Christina Perry, A Thousand Years.

0: do lado de cá, Thaís Mahuts, fechando este bloco. E do lado de cá tá tudo certo. E do outro lado do radinho também? Que bom, eu vou pra voltar já já.
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4: 12:45.

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1: Estamos apresentando A Moça Sem Fim, eu e você sempre aqui. E agora tem Sam Smith, Stay With Me, a tradução é Fica Comigo.
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0: tá bom? Encontro marcado, combinado? Te espero com muito amor em forma de músicas. Sempre na melhor sintonia, eu e você juntinhos. Beijo grande e até mais. Bye!
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5: 12:58.
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5: 12:59.

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1: Obrigado, Hugo. 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
3: 5h57.

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4: Sim, bora turma! E aí, tudo beleza? Chegando com mais um Laço do Peão, especial dessa sexta-feira maravilhosa, dando as boas-vindas para mais um final de semana que eu tenho certeza que vai ser incrível. Hoje, sextona, dia 8 de maio de 2026, já aumenta o volume e avisa todo mundo que o Chicão chegou!

0: tá na dinâmica, tá legal. E aí, meu povo, você é ligado com a gente aqui em 105.9, Jacutinga e toda a região. O nosso site você já sabe, né? dinamicafm.com.br pra você acompanhar nossa programação de onde você estiver, tá bom? O nosso Facebook pra você curtir a gente é o facebook.com/dinamicafmjacutinga. Tem ainda o nosso Instagram também, @dinamicafm. E o nosso WhatsApp, claro, pra você participar, interagir com a gente, mandar pra cá sua mensagem. É o DDD 35 31 85 0145. Ah, lembrando também do nosso aplicativo. 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Opa, bom dia, bom dia. 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
0: Pra gente começar e começar com tudo, tem Henrique e Juliana, é a Estrela Cadente.

0: Você me persegue, Fiorella com Danilo e Davi. Teve também o som da Maiara e Maraíza, incomparável. Teve Cara de Amor com Ícaro e Gilmar e ainda a Estrela Cadente com Henrique e Juliano cantando pra gente nessa sexta-feira maravilhosa, nesse final de semana que tá só começando e esse final de semana promete. Ó, intervalo rapidão, a gente volta daqui a pouquinho com muito mais.
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4: 6:14.
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4: 6:17.
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0: Bora, turma, de volta. Sexta-feira maravilhosa pra você. Bom fim de semana.
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0: Felipe e Ferrari contraem a véia da água pra nada.

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2: João Neto e Frederico com Rio Negro e Solimões é Solteiro Sofredor. Teve ainda o som de Cleiton Romário, Tô ou Não Tô Liberado. Teve ainda o Cheiro de Problema com Neto Henrique e Diego Victor Hugo. E ainda Dá Água Pra Nada com Felipe Ferrari e Treia Véia, cantando pra gente nessa sextona. Ô, sexta-feira maravilhosa. Deixa eu mandar um beijão especial aqui pra Carlinha, tá lá ouvindo a gente. Alô, Carlinha, beijo no coração, ótimo final de semana. Meu amigo Paulo também tá lá ouvindo a gente. Bom fim de semana pra você também, sextou, hein? Trabalhando na maior animação. Meu amigo José. Alô, Zé, tudo beleza por aí? Ótima sextona pra você também. O Claudecir tá lá ligado junto com o Chicão também. Quem mais? A Patrícia. Ô, Patrícia, tudo bem? Beijo pra você, bom fim de semana. Tamo junto e misturado, intervalo, e a gente volta já já.
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3: 6:28.
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2: 6:30.
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4: Bora que bora então, turma, de volta. Laço do Peão, especial dessa sextona.
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4: Hugo e Guilherme com Wesley Safadão, Mentirosa.

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1: É o Estado Civil, Bruno e Denner cantando pra gente. Teve também Taeme Thiago com Isael e Rodolfo, Aprendi a Fazer Falta. Teve Dois Loucos de Amor pra gente relembrar, né? Humberto e Ronaldo. E ainda Hugo e Guilherme, Wesley Safadão, Mentirosa. Mais um blocão recheado de modão, música boa. Aquela pausa bem rápida e a gente volta já já com mais Laço do Peão Especial Sextou.
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4: 6:41.
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4: 6:44.
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1: É, sexta-feira já estamos de volta por aqui, hoje dia 8 de maio. Pra você que tá completando idade nova hoje, tá de aniversário, parabéns pra você, viu? Saúde!
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1: Agora tem 24 horas. João Bosco e Vinícius com Gustavo Lima.

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2: Bruno e Marrone com Leonardo Dormir na Praça, sucesso. Rolou por aqui ainda o som do Jorge Matheus com Seu Astral, teve a Pecuária com Luan Pereira e ainda João Bosco, Vinícius e Gustavo Lima. São 25 horas. Ó, encerrando aí a nossa primeira hora, inclusive, aqui de muita música boa, mas depois do intervalo a gente está de volta trazendo pra você mais uma hora completa. Fica aí que o Chicão volta já.
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4: 6:56.

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2: 6h58.
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4: Aô, laço do peão. Coisa boa demais é ter você junto com a gente aqui, ó, na rádio que mais cresce em audiência em todo lugar.
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4: Diego Victor Hugo, entregador de flor.

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2: Murilo Rufi, né? Teve também Diego Lima com o Digital no Para-brisa, teve Guilherme Benuto e Luan Santana, quarto 67, e ainda o Entregador de Flor com o Diego e Victor Hugo, cantando pra gente nessa sextona maravilhosa, dia 8 de maio. Bora pra mais uma pausa bem rápida e a gente volta daqui a pouquinho.
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5: 7:11.

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2: 7:16. 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
3: Bora, meus amigos e amigas, de volta aqui no nosso Laço do Peão. Pra você que tá me levando de carona aí no seu carro, no seu caminhão. Valeu pela companhia, tamo junto.
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3: Tá lagaço, quem de nós dois?

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2: Desocupa, Matheus Vargas e Kleber e Cauã. Teve também o som de Joneto e Frederico, oh, saudade do caramba que eu tô, hein? Teve Perigosa e Linda com Corpo e Alma. E ainda Quem de Nós Dois com Talagaço cantando pra gente nessa sextona super especial, né, gente? Bora pra mais uma pausa, mais um intervalo daqui a pouquinho. Eu tô de volta trazendo aquele som que você gosta de ouvir.
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6: 7h29.
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3: 7h32.
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5: Já estamos de volta, cadê o Fábio? Alô, meu amigo Fabinho, um abraço para você, uma ótima sexta-feira, bom final de semana.
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5: Felipe Rodrigo, gosto de rua.

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2: É a promessa de bar, Kaique e Alessandro. Teve também a Alana Macedo, Não Sou Ex de Ninguém. Teve a ex-amiga também com o Matheus e Cauã. E ainda o som de Felipe e Rodrigo cantando pra gente nessa sexta-feira. Bora de reta final. Último intervalo, eu volto já.
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3: 7h44.

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1: É sextona, Laço do Peão, de volta por aqui, turma.
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1: Marcos Ibellucci sumiu na sexta.

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1: É na minha terra, Cleiton e Romário. Teve também a dor de cabeça com o Neto e Henrique, teve Breno e Matheus com o De Volta pra Galera, e ainda sumiu na sexta com o Marcos e Belucci cantando pra gente, encerrando com chave de ouro mais uma edição do nosso Laço do Peão. Ótima sextona, bom fim de semana pra você, juízo, e a gente volta a se encontrar por aqui. Até lá, tchau gente, fui!
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4: A hora certa!
5: 8 horas.
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3: 24.

0: Na Dinâmica FM, a hora certa.
1: 8:13.
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0: Na Dinâmica FM, a hora certa.
1: 8h25.
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6: 8:28.

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Graças a Deus, que este venha a ser um dia tremendo, que essa manhã venha a ser uma manhã da graça do Senhor sobre a nossa vida. Nesse momento estamos agora indo para a nossa leitura, vai ser 2 Tessalonicenses, capítulo de número 3. Eu vou ler com vocês aqui. Diz assim: e finalmente, irmãos, orai por nós, para que a palavra do Senhor tenha livre curso e seja glorificada, como também o é entre vós. E para que sejamos livres de homens irracionais e maus, porque nem todos os homens possuem a fé. Mas o Senhor é fiel e vos confirmará e vos guardará do maligno. E confiamos quanto a vós no Senhor, que não só fazeis como fareis as coisas que vos mandamos. E o Senhor encaminhe os vossos corações no amor de Deus e na paciente espera por Cristo. Nós vos mandamos, irmãos, em nome de nosso Senhor Jesus Cristo, que vos aperteis de todo irmão que anda desordenadamente e não segundo a tradição que ele recebeu de nós. Porque vós mesmos sabeis como convém seguir-nos, pois que não nos portamos desordenadamente entre vós, nem comemos o pão de homem algum de graça, mas com trabalho e fadiga, trabalhando noite e dia, para não sermos pesados a nenhum de vós. Não porque não tivéssemos tal direito, mas para vos dar em nós mesmos exemplo para nos seguirdes. Porque, quanto ainda estávamos convosco, isto vos mandamos, que se alguém não quiser trabalhar, também não coma. Porquanto ouvimos que há alguns entre vós que andam desordenadamente, não trabalhando, mas são intrometidos. A esses tais, porém, mandamos e exortamos por nosso Senhor Jesus Cristo, que trabalhando com sossego, comam o seu próprio pão. Mas vós, irmãos, não vos canseis de fazer o bem. Mas se algum homem não obedecer a nossa palavra por esta carta, notai tal irmão, tal homem, e não vos mistureis com ele, para que se envergonhe. Todavia, não o considere como inimigo, mas admoesta-o como um irmão. Ora, o próprio Senhor da paz vos conceda paz sempre, por todos os meios. O Senhor seja com todos vós. Saudação de Paulo, com minha própria mão, que é o sinal

Em todas as cartas, assim escrevo: a graça de nosso Senhor Jesus Cristo seja com todos vós. Amém.

Glórias a Deus. Glórias a Deus. E agora chegamos aqui ao momento da palavra. Momento de nós nos refletirmos. Momento de reflexão perante as Sagradas Escrituras. Eu já chamaria você até ir para o capítulo anterior a este, capítulo 2. O qual vai começar falando sobre algo interessante. O qual, assim que você abrir, nós iremos começar. Mas eu quero, enquanto você está abrindo aí, voltar num capítulo, 2 Tessalonicenses, capítulo 2. Nós vamos agora pedir ao Senhor direção. E durante essa reflexão vou explicar o motivo. Espírito Santo, fala conosco. Traga direcionamento à nossa vida. Nos enche da tua presença. Mas que seja tudo para a honra e glória do Pai. Em nome de Jesus. Amém. Vamos aqui para a leitura. Ora, suplicando-vos, irmãos, com respeito à vinda de nosso Senhor Jesus Cristo e à nossa reunião com Ele na ceia do Cordeiro, que não vos movais facilmente da vossa mente, nem vos perturbeis, quer por espírito, quer por palavra, quer por carta, como de nós, como se o dia de Cristo estivesse já perto. Aqui nós entramos em um ponto de mistério. Um ponto que todo cristão realmente deseja ver este dia. Mas a verdade é que ninguém sabe quando vai ser. O dia em que o nosso Senhor e Salvador Jesus Cristo aparecerá nos céus. E em um piscar de olhos, virá nos buscar. Ou também a segunda vinda, aonde Ele descerá dos céus com toda a sua glória e virá reinar sobre esta terra. É, ambos pontos, ambos momentos serão incríveis. Mas a verdade é que nós não sabemos quando vai acontecer. Podemos abordar vários pontos. Teólogos buscam estudar isso. Pessoas buscam desenvolver ideias para saber quando vai acontecer. Mas a verdade é que não dá para saber. Não dá para nós desenvolvermos e podermos afirmar qual data vai ser. E isso o ser humano já tenta fazer desde quando viu Jesus subir aos céus. Tanto que, olha aí, ó, se ele escreveu isso na carta, é que o povo de Tessalônica estava tendo esse problema. Qual? Eles ansiavam tanto pela volta do Senhor que isso estava começando a perturbá-los. Que isso estava começando a incomodar uns e outros. Tanto que ele teve que escrever uma carta.

tá falando, ei, não se preocupem com isso. Não se atemorizem com isso. Ele começa até a falar ali algumas das coisas que vão acontecer antes. Uma das coisas que iria acontecer depois. Ele aqui nesse texto, depois, você aí na sua casa, você pode acabar lendo inteiro, ele vai entrar no quesito de falar sobre o filho da perdição. O filho do pecado. O anticristo. Ele vai citar sobre a questão de que por meio do agir de Satanás, o anticristo vai acabar aparentando ter proezas, falsos milagres, maravilhas, ele fará, de tal forma que as pessoas deste mundo vão chamá-lo de Deus, vão adorá-lo, vão deixar todo tipo de adoração, seja ao Senhor, seja para outros deuses, e vão todos adorá-lo, como se ele fosse Deus, e não qualquer Deus, mas o Deus mesmo, nosso. Como assim? Isso mesmo, depois leia para você ver, ele vai acabar, por isso muitos acabam falando que vai ser agora, que é essa última geração, porque em si, se você for ler a palavra, ler esse texto, você vai ver que vai falar que ele vai sentar no templo de Deus, o qual, se você for pesquisar, está destruído. Porém, eles estão construindo um outro. Quando estiver completamente construído, aí pode ser que seja no mesmo dia, pode ser que seja na mesma semana, no mês, no ano, pode ser que seja em 10, 100 anos. Sabemos que ele vai se assentar no trono de Deus e as pessoas o adorarão como se fosse Deus. Filho da perdição. Mas por quê? Porque além de maravilhas, além de falsas proezas, ele vai trazer paz a esta terra. E, na teoria, como nós já vemos até mesmo em quadrinhos, quando alguém traz paz, é colocado como um herói, é levantado, e a palavra do Senhor mesmo demonstra que ele vai trazer essa falsa paz, ele vai trazer uma paz que vai fazer com que os países parem de guerrear uns contra os outros, vai fazer a guerra lá de Israel parar, a guerra ali do Irã, a guerra, todas as guerras de cada nação cessarão. Então as pessoas vão acreditar ainda mais nele. Mas depois de certo tempo de paz que ele vai trazer, logo depois, uma grande perseguição como nunca houve antes, sobre todos aqueles que ainda estiverem nessa terra e acreditarem no verdadeiro Deus, além do povo de Israel. Mas, continuando em si aqui devido ao horário, esse povo estava perplexo, estava assustado, preocupado, ansioso. E aqueles que já chegaram a pensar sobre a volta de Cristo, até entendem. Aquelas vezes que quando a gente fica pensando tanto na volta do Senhor, a gente até sonha. Que o Senhor vê e a gente fica. Meu, quantidade de vezes que eu vi pessoas falando sobre isso. Anos atrás, os adolescentes tinham até uma brincadeira. Eles viravam uns para os outros e falavam, ô, você vai ver a igreja subir? Ah, você vai ver? Ah, eu não vou ver não, porque eu vou estar subindo junto. Se você quer ver, beleza, você fica aí vendo enquanto eu subo. Para aqueles que não estão entendendo essa questão de subir, é que a palavra do Senhor em mais de um ponto, em vários pontos, vai demonstrar que a igreja, aqueles que creem em Cristo, o Senhor virá a um certo momento

o qual ninguém sabe quando vai ser. Ele vai aparecer nos céus e os anjos vão buscar todos aqueles que o servem e o levarão. Eu poderia citar vários textos, mas vou deixar você aí mesmo procurá-los. Um tempo de estudo para você. Porém, essa é uma data que realmente ninguém sabe. Há promessas de que essa tal data nos pegará de surpresa. Além do filho da perdição, que é comentado, também vai comentar sobre o tempo da apostasia, onde aqueles que conheciam a palavra vão estar vivendo de uma forma como se não se importassem com a palavra de Deus. Vão se apostatar da fé. Homens que você dizia, nossa, que fé que eles têm! Que no outro dia, você vai olhar para ele, meu, ele tinha fé algum dia? Isso é meio que apostatar. Era uma pessoa que tinha fogo. Mas agora, quando você olha para ela, você não vê mais aquele fogo. A volta do Senhor é colocada até como, por exemplo, os tempos de Noé, onde as pessoas só buscavam seus próprios desejos, casavam-se e davam em casamento, bebiam sem se importar, faziam coisas que... E mesmo o Senhor dando certos sinais, eles não se importavam mais. Até que chegou a chuva do dilúvio. E até mesmo aqueles que sabiam do caminho se perderam nas águas. Assim vai ser com muitas pessoas, infelizmente. Ah, mas é para que eu não seja levado para essas águas, para que eu não fique, para que eu não me perca, o que eu devo fazer? A palavra do Senhor é clara ao dizer que devemos perseverar. Dizer não para nós mesmos, e sim para o Senhor. Esse é o único caminho. É o perseverar. É o perseverar. Qual o caminho que você tem seguido? Quais escolhas você tem tomado? É hora de você entregar sua vida para Ele. E nele viver. Para Ele viver. A escolha é sua. Ele quer agir na sua vida. Ele quer operar em você. Mas para que isso aconteça, você precisa se entregar a Ele. Qual vai ser o caminho que você vai tomar? Você já parou para pensar nisso? Você tem vivido mais para os seus desejos, mais para as suas emoções, ou mais para Ele? Se hoje fosse seu último dia de vida, você já está pronto? Ah, mas por quê? Irmãos, a verdade é que nós não sabemos quando Jesus vai voltar. Pode ser que seja nessa geração, sim. Pode ser que seja nesse ano, sim. Nessa semana, sim. Nesse mês, hoje, sim. Como também pode ser daqui 1000 anos, daqui 2000, 3000, 5000, 10000 anos. A verdade é que só Ele sabe. Só o Pai sabe. Porém, não é só através do arrebatamento que nós iremos acabar estando diante dEle. Através da nossa morte também. Como na parábola do rico e Lázaro demonstra claramente aqui, assim que nós morremos aqui, nós já vamos ser enviados para o caminho ao qual merecemos, de acordo com a forma que vivemos. A forma que você vive aqui é a que vai te mostrar

se na eternidade você vai ficar para perto de Deus ou longe dele. Pois isso que é a morte, isso que é a morte eterna. A morte é a separação. E a morte eterna também. A morte eterna é a separação sua de Deus, aonde para sempre você não verá mais, nem terá mais a presença de Deus. Agora a vida eterna é viver para sempre com Ele. A escolha é sua. Mas para alcançar a vida eterna, você precisa se entregar a Cristo. Perseverar nele até que Ele venha. Ou até que Ele chame pelo seu nome. E você abra os seus olhos diante dele. Este homem que escreveu esta carta foi firme. Ele era um homem bravo. Ele era um homem impulsivo. Ele já torturou. Ele já prendeu. Talvez até já matou. Bem provável que já matou até pessoas que acreditavam em Cristo. Mas quando ele teve um encontro com Cristo, foi ele que foi fiel até perder a cabeça por Cristo. Aonde ele morre, tendo o pescoço ali, tendo a cabeça cortada, por amor ao Evangelho, por amor a Jesus Cristo, dizendo: combati o bom combate, terminei a carreira, guardei a fé. E quando o corpo dele, a cabeça cai de um lado, o corpo cai do outro, nesta terra, o espírito dele se levanta, há nos céus, aonde quando o Senhor nos chamar, estaremos lá com ele também, se em Cristo nós perseverarmos, pois Jesus Cristo é o caminho, a verdade e a vida, e o único meio para chegarmos ao Pai. Amém? Nesse momento, vamos estar falando com Deus.

Soberano Deus e eterno Pai, eu quero nesse momento, Senhor, apresentar diante de Ti a vida da Nelly Rosa, da Dete Ribeiro, meu Deus, e de cada pessoa que está ouvindo este programa. Pai, eu apresentei essas duas irmãs primeiro, pois elas comentaram aqui nesta live. Mas, Senhor, abençoa cada um de nós, pois nós dependemos do Senhor, nós precisamos do Senhor. Vem com o Teu mover, Pai. Vem, Senhor, com o Teu agir. Vem transbordar em nós a Tua vontade. Vem fazer em nós aquilo que lhe agrada. Ah, Pai, se há algo em nós que tem nos afastado da Tua presença, tira de nós. Muda o que precisa ser mudado na nossa vida. Mas cumpre aqui, cumpre em minha vida, cumpre na vida dessa pessoa o Teu querer. Que venhamos a ser instrumentos em Tuas mãos. Sal para esta terra, luz para este mundo. Usa a nossa vida, Pai. Livra-nos de toda a obra do maligno. E nos abençoe para a Tua glória, em nome do Senhor Jesus. Toca-nos, Senhor, toca-nos, Pai, trazendo cura ao enfermo, sarando o doente, libertando o oprimido, aquele que se encontra acorrentado, seja por vícios ou por coisas do seu passado. Mas faz em nós aquilo que só o Senhor pode fazer. É o que eu peço. E já te agradeço, em nome de Jesus. Amém.

É isto. Chegamos ao fim aqui do nosso programa. Glórias a Deus. Quero lembrar a todos do nosso culto. Domingo. Nós temos em três horários. 8:30 da manhã no centro. Rua Santo Antônio, 321. À tarde, às 16:50 na Vila. Rua João Pessoa, número 1749. E às 18:30 na Rua Santo Antônio, 321. Eu vou ficando por aqui, mas eu te passo isso. Ei, sim, nesta vida nós vamos passar por várias coisas. Ansiedade, medo, insegurança, como estava acontecendo com o povo de Tessalônica. Mas uma coisa, o apóstolo Paulo é movido pelo Senhor para falar para eles, para que eles continuassem, para que eles perseverassem em fazer o bem. Se as suas emoções, se as coisas que você tem passado está pesando sobre você, coloca diante de Deus, mas não desista, persevere, pois na hora certa você há de colher. O Senhor honra aquele que o honra. Que Deus abençoe a todos. Um milagre que você espera acontecerá.

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7: 9 e 4.

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0: isso aí, muito bom dia.
1: É isso aí, muito bom dia pra você sintonizado na Dinâmica FM, eu sou Vanessa Cavallari.
2: Eu sou o Vinícius, agora você fica bem informado nessa manhã de sexta-feira, dia 8 de maio.
1: Agora são exatamente 9 horas e 38 minutos, vamos para os destaques desta manhã. Antivírus em alta na Argentina pode indicar origem de surto em navio.
2: O padre Sidney Wilson Basaglia foi afastado temporariamente pela Diocese de Amparo, no interior de São Paulo.
1: E goleiro Bruno é preso no Rio de Janeiro. Isso e muito mais, você confere agora aqui no Redação Dinâmica. Bom dia, Hugo.
2: Bom dia, Vanessa. Bom dia, ouvintes.
1: Bom dia para todo mundo que já está acompanhando aí a 105.9 através do radinho. Sejam todos muito bem-vindos. Para você que já está na live lá no Facebook também, você pode compartilhar. Quer deixar o seu recadinho, a sua opinião? Claro que sempre será muito importante para a gente aqui da 105.9. Vamos seguir então das notícias, lembrando que hoje é sexta-feira, esse fim de semana tem Dia das Mães para você comemorar, né? Então, para você que tem a sua mãezinha, aproveite, vai lá, dá um agarrão nela e diz para ela que você ama ela, tá bom? Então, vamos seguir então das notícias. Antivírus em alta na Argentina pode indicar origem de surto em navio.
2: Autoridades e especialistas na Argentina estão tentando determinar se o país é a origem de um surto mortal de antivírus que atingiu o cruzeiro no Atlântico.
1: A emergência sanitária a bordo do navio, que está ancorado do outro lado do oceano, ocorre no momento em que a Argentina registra um aumento nos casos de antivírus, algo que muitos pesquisadores de saúde pública atribuem aos efeitos cada vez mais acelerados das mudanças climáticas.
2: A Argentina, de onde partiu o cruzeiro rumo à Antártida, é constantemente apontada pela OMS como o país com maior incidência de rara de doença transmitida por roedores na América Latina.
1: Segundo especialistas, temperaturas mais altas ampliam a área de circulação do vírus, porque à medida que o clima esquenta, com o ecossistema muda. Os roedores que carregam o antivírus conseguem sobreviver em lugares e muito mais lugares. As pessoas normalmente contraem o vírus ao entrar em contato com as fezes, urinas ou saliva de roedores.
2: A Argentina ficou mais tropical por conta das mudanças climáticas e isso trouxe desequilíbrios, como dengue e febre amarela, mas também novas plantas tropicais que produzem sementes e favorecem a proliferação de ratos, afirmou Hugo Pizzi, renomado infectologista argentino.
1: Não há dúvidas de que ao passar o tempo, o antivírus se espalhando cada vez mais.
2: O Ministério da Saúde argentino informou na terça-feira 101 infecções por antivírus desde junho de 2025, cerca do dobro número registrado no mesmo período no ano anterior.
1: O antivírus encontrado na América do Sul, chamado vírus antes, pode causar uma doença pulmonar grave e frequentemente fatal chamada síndrome pulmonar por antivírus. A doença levou à morte em quase de um terço dos casos no último ano, segundo o Ministério da Saúde argentino, acima da taxa média de mortalidade de 15% registrada nos 5 anos anteriores.
2: O antivírus geralmente se espalha pela infecção de partículas contaminadas por excrementos de roedores e por ser transmitido

0: de pessoa para pessoa, embora isso seja raro, segundo a OMS, cujo principal especialista em epidemias afirmou que o risco para a população é baixo. A cepa Andes é o único hantavírus conhecido capaz de transmissão entre humanos.
1: As autoridades disseram que passageiros do navio MV Wondius testaram positivo para o vírus antes. A Argentina afirmou que na quarta está enviando material genético do vírus antes. Há equipamentos de teste para ajudar a Espanha, Senegal, África do Sul, Holanda, Reino Unido a detectá-lo.
0: Autoridades argentinas afirmam que tentam descobrir onde os passageiros infectados passaram no país antes de embarcar no cruzeiro de bandeira holandesa em Ushuaia, cidade do sul da Argentina conhecida como Fim do Mundo. Assim que souberam os itinerários, planejam rastrear contatos, isolar pessoas próximas e monitorá-las ativamente para evitar novas transmissões.
1: A OMS informou que a primeira morte a bordo, um holandês de 70 anos, ocorreu no dia 11 de abril. Sua esposa, de 69 anos, também holandesa, morreu em 26 de abril. A terceira passageira, uma mulher alemã, que morreu no dia 2 de maio.
0: O vírus pode incubar entre 1 e 8 semanas. Isso dificulta saber se o passageiro contraíram o vírus antes de deixar a Argentina rumo à Antártida em 1º de abril, durante uma parada programada em uma ilha remota do Atlântico, no sul, ou a bordo do navio.
1: A província da Terra do Fogo, onde a embarcação ficou atracada durante semanas antes da partida, nunca registrou um caso de hantavírus. Antes do embarque, o casal holandês fez passeios turísticos a Ushuaia e viajou por outras regiões da Argentina, do Chile, informou a OMS.
0: A principal hipótese do governo da Argentina é que o casal tenha contraído o vírus durante uma atividade de observação de aves em Ushuaia, segundo dois investigadores que falaram sobre a condição de anonimato por não estarem autorizados a comentar o caso.
1: As autoridades também rastrearam os passos dos turistas holandeses pela encosta florestada da Patagônia, no sul da Argentina, onde algumas infecções estão sendo encontradas.
0: Como os principais sintomas se parecem com os de uma gripe, febre e calafrios, os turistas podem pensar que estão apenas resfriados e não levar isso a sério. Isso torna a doença particularmente perigosa, afirmou Raul Gonzalez, professor de genética da Universidade Nacional de Córdoba e pesquisador do órgão científico estatal CONICET.
1: Mudanças climáticas levam roedores às novas fronteiras. Nos últimos anos, a Argentina enfrentou uma seca histórica, mas também registrou períodos de chuva inesperadamente intensas, parte de um padrão climático externo ou de que em cientistas atribui às mudanças climáticas.
0: Segundo especialistas, parte dessa variabilidade criou condições favoráveis para a disseminação do hantavírus. Períodos secos forçam os animais a deixarem seus habitats e buscam comida e água. Já grandes volumes de chuva estimulam o crescimento de vegetação espalhando sementes que atraem roedores que se alimentam das folhas.
1: Quando a precipitação aumenta, a disponibilidade de alimentos cresce, a população de roedores aumentam. Se houver roedores infectados, a chance de transmissão entre eles e eventualmente para humanos também aumenta, explicou Itig.
0: Embora os casos de hantavírus antes estivessem restritos ao extremo sul da Patagônia, atualmente 83% dos casos registrados no extremo norte da Argentina, segundo o Ministério da Saúde.
1: O Ministério emitiu um alerta em janeiro sobre vários surtos fatais, incluindo na populosa província de Buenos Aires. Com hospitais rurais sem estrutura adequada, os moradores não faziam ideia de que estavam acontecendo. Daisy Moriongunin e David Delgado disse que inicialmente pensaram que um filho de 14 anos estava com gripe, quando ele apresentou febre e dores no corpo. Os médicos se adentraram Rodrigo pela primeira vez na cidade de San Andrés de Giles e mandaram para casa com ibuprofeno e recomendações de repouso. Mas a respiração do garoto piorou. Em 1º de janeiro, a família levou para a UTI. Ele morreu apenas 2 horas depois de um teste confirmar resultado positivo para o hantavírus. Eu não desejaria essa dor para ninguém do mundo, disse Delgado. Tá aí, gente, que coisa, né? Tomara que ele não se propague, vá para vários estados e chegam também aqui no Brasil, né? Tomara que também pare com isso, né? Que essa doença aí foi só um surto ali de momento e que possa acabar com tudo isso e descubram logo aí uma vacina para isso, né? peso de

0: Pseudomonas, a aeruginosa, que é uma bactéria encontrada em lote de produtos da IP em novembro. A Química Amparo, fabricante da IP, informou em novembro de 2025 que a identificação da bactéria Pseudomonas e aeruginosa em lotes específicos de lava-roupas líquidos levou a empresa a anunciar ainda no ano passado um recolhimento voluntário cautelar de parte desses produtos. Nacional de Vigilância Sanitária determinou medida mais ampla, suspendeu a fabricação e ordenou o recolhimento de todos os lotes com a numeração final 1 de detergentes, sabões, sabões líquidos, desinfetantes fabricados na unidade da empresa de Amparo. Sobre a recente medida da Anvisa, a IP manifestou indignação com a decisão, classificou a medida como arbitrária, desproporcional e informou que vai recorrer. A empresa alega ter laudos de análise independentemente que comprovam que os produtos são totalmente seguros e adequados para consumo. A IP esclarece que possui fundamentação científica robusta, baseada em testes e laudos técnicos, independentemente atestando os seus produtos das categorias lava-louças, lava-louças concentrados, lavas-roupas líquidos e desinfetante que são seguros e não representa qualquer risco ao consumidor, informou a empresa, destacando problemas atuais como a bactéria encontrada em novembro.
1: O que é bactéria encontrada em novembro? Pseudomonas aeruginosa é um micro-organismo comum no ambiente, está presente no ar, na água e no solo e pode ser encontrado inclusive na pele de pessoas saudáveis. Ela é classificada na literatura médica como uma bactéria oportunista, raramente causa infecção em pessoas saudáveis, mas pode provocar ou agravar quadros infecciosos em pessoas com sistema imunológico comprometido.
0: É justamente esse perfil que explica o teor do comunicado da empresa, direcionado especialmente a inoposuprimidos, cuidadores e profissionais de saúde.
1: De acordo com o manual MSD, referência em informações médicas, essas bactérias são favorecidas por áreas úmidas, como lavatórios, sanitários, banheiras de hidromassagem e piscinas com cloro inadequado, e soluções antissépticas vencidas ou inativadas. Às vezes, essas bactérias estão presentes nas axilas e na área genital de pessoas saudáveis.
0: A infecção por Pseudomonas aeruginosa variam de infecção extremas pequenas, distúrbios sérios em risco de morte, segundo a MSD.
1: O que são imunossuprimidos? São pessoas cujo sistema de defesa do organismo está enfraquecido, seja por doenças ou por tratamentos. Entram no grupo, por exemplo,
0: pacientes em tratamento contra o câncer, pessoas transplantadas que usam imunossupressores, pessoas com HIV, AIDS sem controle adequado, pacientes de uso prolongado de corticoides e outros imunossupressores, pessoas com doenças de autoimunes em tratamento.
1: Nesses casos, micro-organismos que normalmente não causariam problema podem representar o risco maior, de acordo com a MSD. As infecções ocorrem com mais frequência e tendem a ser mais severas em pessoas que
0: estão enfraquecidas por certos distúrbios graves, têm diabetes ou fibrose cística e estão hospitalizadas.
1: Tem um distúrbio em que enfraquece o sistema imunológico com uma infecção avançada pelo vírus imunodeficiência humana, o famoso HIV, tomam medicamentos para suprimir o sistema imunológico, como aqueles usados para tratar câncer ou para evitar a rejeição de um órgão transplantado.
0: O que diz a empresa sobre os riscos? No comunicado divulgado em novembro, a fabricante informou que o uso normal do produto diluiu na água na máquina de lavar reduz drasticamente qualquer carga bacteriana. Não há registro na literatura médica de infecção causada por roupas lavadas com detergente doméstico, mesmo em cenários de contaminação.
1: A bactéria não se volatiliza, não é transportada por fragrâncias e não oferece risco por inalação. O maior cuidado deve ser de evitar o contato direto e prolongado de produtos concentrados com a pele, especialmente em pessoas imunossuprimidas com feridas abertas.
0: A orientação é lavar as mãos após o manuseio e garantir que as roupas estejam bem enxaguadas e secas antes do uso.
1: O que motivou recentemente a decisão da Anvisa. Já a Anvisa afirma que Em inspeção feita na fábrica, junto com vigilância sanitária estadual e municipal, foram identificados descumprimentos relevantes de etapas críticas do processo produtivo, incluindo falhas nos sistemas de garantia de qualidade e controle.
0: Segundo a agência, esses problemas cometeram as boas práticas de fabricação dos saneamentos e indicam risco sanitário pela possibilidade de contaminação

0: microbiológica. Por isso, a medida não ficou restrita a lotes específicos. Passou a abranger todos os produtos com lote determinado em uma das categorias listadas na resolução publicada no Diário Oficial da União. Que coisa, né? Que coisa! Nunca se ouviu falar sobre um detergente que te desse algum tipo de bactéria, gente. É bem estranho isso, né? Porque a pessoa não tá ingerindo. Você não tá consumindo esse produto para dentro do seu corpo. Às vezes pode ser que a pessoa já tenha algum tipo de alergia que causou todo esse dano, né? Bom, mas já que a Anvisa diz que foi lá e detectou, né? Quem somos nós para se dizer o contrário? Mas que coisa, né? É detergente da alergia, da bactéria, essa para mim também foi muito nova. Reunião de Lula e Trump renova promessas de cooperação.
1: Os presidentes Lula do PT e Donald Trump realizaram uma reunião de aproximadamente 3 horas no Salão Oval em Washington, nessa quinta-feira, dia 7. O encontro amplamente noticiado tratou especialmente de temas como comércio, tarifas e minerais raros. Terminou de uma forma positiva, segundo os envolvidos na conversa.
0: Do lado brasileiro, participaram da reunião Moro Vieira, ministro das Relações Exteriores, Wellington Lima e Silva, ministro da Justiça e Segurança Pública, Dário Durigan, e ministro da Fazenda, Alexandre Silveira, ministro de Minas e Energia e Márcio Elias Rosa, ministro do Desenvolvimento, Indústria e Comércio Exterior. Pelo lado americano, estiveram presentes o vice-presidente J.D. Vance e os secretários o Scott, o Hordage, além de representantes comerciais o Jamieson Green.
1: A pedido de Lula, a imprensa não pôde acompanhar os momentos anteriores ao início oficial da reunião. A Casa Branca costuma permitir que os jornalistas façam perguntas no Salão Oval antes do começo das tratativas, mas Lula preferiu evitar a situação.
0: Após a conversa, vieram os elogios. Em publicação nas redes sociais, Trump afirmou que Lula era um presidente muito dinâmica, que representantes do país voltaram a se reunir para discutir elementos chaves mais trativas. Trump também deixou aberta a possibilidade de novos encontros com o brasileiro nos próximos meses.
1: Lula, por sua vez, reforçou a importância da relação entre os dois países. Eu saio muito, muito, muito satisfeito da reunião. Acho que foi uma reunião importante para o Brasil e importante para os Estados Unidos, declarou. O Brasil ainda comentou com um bom humor sobre o clima do oitavo encontro. Eu sempre acho que a fotografia vale muito. Vocês perceberam que o presidente Trump rindo é melhor do que ele de cara feia.
0: Tarifas, minerais raros e crime organizado. Sobre o aspecto tarifário, os países concordaram em criar um grupo de trabalho envolvendo ministros e secretários, com prazo de 30 dias para tentar resolver a questão. No entanto, nenhum dos dois lados saiu da reunião com algo concreto em mãos. Lula afirmou esperar que um dos lados ceda nas negociações. Quem tiver errado vai ceder. Se a gente tiver que ceder, nós vamos ceder. Se vocês tiverem que ceder, vocês vão ter que ceder.
1: Sobre as terras raras, o tema também ficou em aberto. Lula deixou espaço para a participação americana, especialmente na extração dos materiais, mas manteve a possibilidade de parcerias com outros países. Planalto ainda propôs um trabalho conjunto em combate ao crime organizado, embora, segundo Lula, ele e Trump não tenham discutido a classificação de facções criminosas durante o encontro.
0: Tá aí, né? Que dê bom para o Brasil, né? Que não fica só do lado ruim. Vamos chamar aqui o Edson, vai falar sobre a previsão do tempo para hoje, nesta quinta-feira. Bom dia, Dinho.
2: Bom dia, Vanessa. Bom dia, ouvinte da Dinâmica FM. Sextou. Claro que sim, e nós estamos aqui também para trazer para você nessa sexta-feira a previsão do tempo. Dia amanheceu nublado, temperaturas mínimas registrando 17 graus. E a tendência ao longo do dia é esfriar, porque os ventos estão a 14 km por hora, a umidade do ar 75% e grande probabilidade de esfriar bastante. Entre hoje, o período da tarde e amanhã, teremos aí também nesse domingo, final de semana, então, com temperaturas caindo em toda a nossa região. Desejo a todos uma ótima sexta-feira, um bom final de semana, um feliz Dia das Mães para todas as mamães e voltamos na segunda-feira com mais previsão do tempo. Tchau, tchau!

0: Certinho, muito obrigado pelas suas informações do tempo aqui, Edinho. Foi bem longa, hein? Essa previsão do tempo dele. 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
2: Prefeito Vanderlei fecha contrato milionário sem licitação para consultorias e gera revolta em São João da Boa Vista.
3: Enquanto falta remédio, cirurgia e a cidade afunda no abandono. A prefeitura gasta 2,25 milhões com consultoria, empresa que perdeu a licitação milionária em 2025. Agora recebe contrato sem licitação na gestão de Vanderlei.
2: Onde você parou? Na gestão de Vanderlei, a Prefeitura de São João homologou uma contratação direta milionária que está causando indignação e levantando sérias suspeitas na cidade. O prefeito Vanderlei Borges de Carvalho autorizou, sem licitação, um contrato no valor de 2 milhões e 250 mil com a empresa Conan, Consultoria de Administração Municipal SC, limitada para prestação de serviços técnicos multiprofissionais de consultoria de gestão pública.
3: O contrato foi homologado no dia 13 de abril de 2026, através da contratação direta número 2 de 2026, e prevê uma ampla consultoria preventiva e consultiva, envolvendo grandes áreas da administração municipal.
2: A pergunta que ecoa entre a população é simples: por que uma prefeitura que já possui secretários, diretores, procuradores, assessores, técnicos e servidores concursados precisam gastar mais 2 milhões com consultoria externa?
3: E pior, sem licitação. O caso ganha contornos ainda mais graves porque o próprio prefeito Vanderlei, nessa semana, durante entrevista à rádio Jovem Pan, afirmou publicamente que, abre aspas, não pode ficar fazendo contrato sem licitação, e tentou justificar a lentidão e os problemas.

0: Os da cidade alegando entraves burocráticos e demora em processos licitatórios.
1: Agora, poucos dias depois, aparece um contrato milionário, justamente sem licitação. O discurso desmorona diante da própria realidade da gestão. Enquanto pacientes aguardam cirurgias, falta medicamentos, bairros seguem abandonados, a cidade enfrequenta sujeira, problemas estruturais e reclamação constante da população. A prefeitura decide que a prioridade é despejar 2,25 milhões em uma consultoria.
0: Não se trata de qualquer detalhe administrativo. Contratos de consultoria milionária sempre despertam enorme desconfiança, justamente porque, historicamente, esse tipo de contratação frequentemente aparece ligado às investigações, suspeitas de desperdício de dinheiro público e até esquema de desvio de recursos. São contratos difíceis de medir na prática, com serviços amplos, subjetivo a muitas vezes impossível da população fiscalizar efetivamente.
1: Em outras palavras, são contratos que cheiram mal. Outro detalhe chama mais atenção. A mesma empresa contratada sem licitação agora participou do ano passado do pregão eletrônico, uma licitação de mais de 7 milhões, envolvendo sistemas de informática, implantação de tecnologia, migração de dados, treinamentos e suporte técnico para a prefeitura.
0: Na ocasião, a empresa perdeu a disputa. Agora, meses depois, aparece recebendo um contrato milionário sem concorrência pública. A coincidência levanta questionamentos inevitáveis.
1: A população tem o direito de saber qual a justificativa concreta para uma contratação desse tamanho, sem licitação. Qual a urgência? Qual o interesse do público real? Qual o critério utilizado?
0: Após a divulgação pelo São João News de que a licitação da represa fracassou e mais uma promessa de gestão, Vanderlei não saiu do papel. Moradores passaram a encaminhar denúncias e documentos apontando o contrato considerado suspeito dentro da administração municipal.
1: A indignação popular cresce a cada dia e, diante de contratos que cheiram mal, o mínimo que a população espera é que a Câmara Municipal cumpra seu dever constitucional de fiscalização e passe a investigar de forma séria os gastos milionários realizados pela Prefeitura. Que coisa, né, gente? Uma puta cidade dessa sempre teve uma boa administração e agora, de repente, ela desmorona dessa tal maneira. Pois é, acho que a Câmara tem que intervir mesmo, ver o que está acontecendo por lá, né? Idoso de 74 anos é preso por tráfico de drogas na Fernão Dias.
0: Um idoso de 74 anos foi preso por tráfico de drogas na noite desta terça-feira, dia 5, durante a fiscalização da Polícia Rodoviária Federal na BR-381, rodovia Fernão Dias, em Pouso Alegre.
1: O homem dirigia um VW Fox quando foi abordado pelos policiais durante a operação de combate ao crime. Segundo a Polícia Rodoviária Federal, os entorpecentes estavam escondidos em embalagens plásticas no eixo traseiro do veículo. Drogas apreendidas: 10 kg de maconha, 400 gramas de cloridrato de cocaína e 100 gramas de pasta de base de cocaína.
0: O motorista alegou que seguia para norte de Minas para tratar de negócios agrícolas, mas apresentou versões contraditórias durante a abordagem. Conforme a polícia, o suspeito confessou que receberia 3 mil para transportar as drogas de São Paulo até Capelinha, Minas Gerais.
1: O homem foi preso em flagrante e encaminhado para a Delegacia da Polícia Civil de Minas Gerais. Ainda de acordo com a Polícia Rodoviária Federal, o idoso já possui passagem por tráfico de drogas, já cumpriu parte de pena em regime fechado e o veículo utilizado é emplacado de Andradas. Deu ruim pro senhorzinho, hein? Que coisa, vai vendo. Padre Sidney Wilson Basaglia, né? Foi afastado temporariamente pela Diocese de Amparo, no interior de São Paulo.
0: A decisão foi anunciada nesta quarta-feira, dia 6, após a condenação em primeira instância a 6 anos de prisão por violação sexual mediante a fraude contra uma adolescente coroinha em Serra Negra.
1: Segundo o Ministério Público de São Paulo, os abusos ocorreram entre 2014 e 2016, quando a vítima tinha 14 anos.
0: De acordo com a denúncia, o religioso teria aproximado da adolescente, aproveitando-se do interesse religioso da vítima, criando uma relação de confiança por meio de presentes, convites frequentes e participação em atividades fora do ambiente familiar.
1: O Ministério Público de São Paulo afirma que o padre utilizou a posição de autoridade religiosa para manipular emocionalmente a vítima e praticar atos libidinosos em ambientes privados, incluindo a própria paróquia e resistências de familiares.
0: Residências.
1: É isso.
0: A sentença destacou que as condutas

0: eram realizadas de forma velada, com estratégias para evitar suspeitas e dificultar reações do adolescente. O padre foi condenado a 6 anos de prisão em regime semiaberto.
1: Que coisa, não? Nossa vida. Ainda bem que descobriram. 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
1: Vem aí mais um grande fim de semana em Jacutinga.
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1: 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Bacana, né? Encontro de carros aí. 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
0: Goleiro Bruno é preso no Rio de Janeiro.
1: Goleiro Bruno Fernandes, das Dores de Souza, conhecido como Goleiro Bruno, foi preso na noite desta quinta-feira, dia 7, em São Pedro da Aldeia, na região dos Lagos, no Rio de Janeiro.
0: Segundo a Polícia Militar do Rio de Janeiro, Bruno era considerado foragido da justiça, não ofereceu resistência e colaborou com as equipes. O ex-jogador do Flamengo tinha um mandato de prisão em aberto.
1: A ação de prisão ocorreu após a troca de informações entre a Corporação Carioca e a Polícia Militar de Minas Gerais. Após ser detido, o goleiro foi conduzido ao Departamento da Polícia para o cumprimento de mandado de prisão. A ocorrência foi posteriormente encaminhada a 127º Departamento de Polícia.
0: Goleiro Bruno foragiu. Da foto do ex-goleiro Bruno Fernandes da Dores de Souza, estava em um cartaz de procurados divulgada pela Polícia Civil do Estado do Rio de Janeiro. Condenado pelo homicídio de Elisa Samúdio, o atleta passou a ser considerado foragido após perder o benefício do livramento condicional.
1: Segundo o Tribunal de Justiça do Rio de Janeiro, um mandado de prisão foi expedido no dia 5 de março para a vara de execuções penais. A decisão foi tomada após a justiça entender que Bruno descumpriu uma das condições impostas para a manutenção do benefício.
0: De acordo com o processo, o ex-jogador deixou o estado do Rio de Janeiro sem autorização judicial. Ele viajou para o Acre no dia 15 de fevereiro, apenas 4 dias e depois de ter obtido o livramento condicional. A decisão que concedeu o benefício determinava que ele não poderia se ausentar do estado sem autorização prévia do juiz da pena da execução penal.
1: A viagem ocorre durante o retorno do ex-goleiro ao futebol profissional, no dia 15 de fevereiro. Bruno chegou no Acre para reforçar o Vasco da C. 3 dias depois dele foi regularizado o BID, o Boletim Informativo Diário da CBF, Confederação Brasileira de Futebol.
0: Na decisão, ele revogou o benefício do juiz Rafael Estrela Nóbrega. Apontou que o deslocamento sem autorização representou um descumprimento das condições estabelecidas para o livramento condicional. O mandato de prisão expedido tinha validade de 16 anos. Por que é que ele não obedeceu, né? Tá aí, gente. Ele não obedeceu, não fez o que tinha que ser feito e acabou sendo pego. Mas vamos deixar esse assunto aqui para os fanáticos por esporte hoje a partir das 11 horas da manhã. Certinho?
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0: A Valoriza Consultoria está contratando vaga para a BDR, com atuação e prospecção de clientes em home office. A oportunidade é para quem tem boa comunicação, organização e ensino médio completo. As atividades incluem contato com clientes pelas redes sociais, qualificação, acompanhamento e até o fechamento de negócios. Experiências em vendas e marketing serão um diferencial. Interessados devem enviar currículo pelo WhatsApp 359-9726-6179. Não perca tempo, as vagas são por tempo limitado. Certinho? Ficamos por aqui. Muito obrigado pela sua companhia, obrigado pela sua audiência. A gente volta agora só na segunda-feira trazendo notícias do mundo para você. Certinho? Fiquem com Deus. Desejo a todos aquele fim de semana maravilhoso. E desejo também aí um parabéns para todas as mamães guerreiras, fortes, ousadas, aquelas mães que batalham, né? Que sem as mães nós não seríamos nada nesse mundo, né? Então fica aí nossa eterna gratidão para todas as mamães aí do mundo inteiro, de Jacutinga e de quem estiver aqui nos acompanhando. Parabéns pelo Dia das Mães. Então, domingo, não se esqueça de dar aquele forte abraço na sua mamãe. E para quem não tem aquela mamãe, vai lá, abraça quem é aquela pessoa que você

0: considera também uma mãezona pra você. Certinho? Fiquem com Deus, então. Um ótimo fim de semana. A gente volta na segunda com mais. Tchau, tchau.
1: Até mais.
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3: 10:17.
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1: 10:37.
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1: 11:02.
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1: Bom dia, Fanáticos por Esporte, bom dia, Jacutinga, alô, meu povo e minha pova, estamos chegando aí com mais um Fanáticos por Esporte, hein? Hoje, sextou e sextou com gosto, hein, gente? Amanhã é sábado e domingo, domingo é dia das mães, pra quem tem a sua mãe aí pra poder abraçar e dar um beijo, gente, agarra ela aí, porque quem não tem como eu, né, gente, não tem mãe pra beijar e nem pra agarrar, né? Então... você que tem, aproveita aí pra curtir bem a sua mãe aí no domingo, né? Não só no domingo, né? Quem tem mãe tem que curtir a sua mãe todos os dias, né, gente? Mas vamos lá, um bom dia especial pra você que nos acompanha aí através da Rádio Dinâmica. Bom dia especial pro pessoal também que nos acompanha através da live de Jacutinga, de fora de Jacutinga. Sejam todos muito bem-vindos, nós vamos juntos aí até o meio-dia. Bom dia aqui pro Joanito, pro Hugo, pra Vanessa, pro nosso gerente Caio. Deus abençoe a sexta-feira de cada um de vocês. Bom dia, Joanito, tudo bem?
2: Bom dia, Pipoca, bom dia, ouvinte, né? Hoje é sexta-feira, também conhecido como Friday, lá nas Europa. Domingo, como você disse, dia das mães, né? Para quem tem, eu tenho a minha, apesar de estar danadinha, de, né? Doente. Mas tá bom, né? Bom dia para todas as mães que são mães, para aquelas que não são mães, mas tem, né, aquela chamada mãe de coração, que tem tantos, né? Bom dia a todos. Uma sexta-feira, por enquanto, né, de tempo meio nublado aqui. O nosso Maju não falou se vai chover. Sei não, né? Maju vai pintar na área fim de semana, mas tem bastante futebol, né? Porque tivemos uns jogos aí durante a semana. Sexta-feira hoje é praticamente sem quase nada, mas amanhã já começa e vamos falar então, tem parpitagem e tem mais ainda.
1: E vamos começar aí com o Sul-Americano, né? Jogos de ontem, o São Paulo empatou em 0-0 fora de casa com o Wings, né? São Paulo foi com o time praticamente inteiro reserva, né? O Boston River perdeu em casa pro Milionário por 4-2. Esse grupo do São Paulo que ficou bem emboladinho, né? O São Paulo com 8, o Wings com 7 e Milionários com 7. E o Boston River tem 0 pontos. São Paulo joga contra o Milionário na próxima rodada, no dia 19 de maio. Né? E também joga em casa contra o Boston River. Então, o São Paulo está muito bem encaminhado aqui na Sul-Americana. Outros jogos de ontem, né? O Bragantino enfiou 6-0 fora de casa lá no Brumming. Nossa, vida, que time ruim, né? É isso aí, gente. E o Carabobo perdeu em casa pro River Plate. Então, o River Plate agora muito bem na parada aqui com 10 pontos. O Carabobo tem 6 e o Bragantino tem 6. O Brumming aqui já tá fora, né? Próximo jogo do Bragantino vai ser contra o River Plate e o Brumming pega o Carabobo. E no final termina Bragantino.

0: Bragantino e Carabobo, né? Então, vamos ver o que, que o Bragantino consegue chegar aí na última rodada, né? Para ver o que, que ele precisa para se classificar. É, o Bragantino hoje estaria fora, né? Que seria o terceiro colocado. A Sul-Americana classifica o primeiro e o segundo vai jogar aí um play-off contra o terceiro colocado da Libertadores da América. Na Libertadores, né, gente? É, no jogo do Independente de Medellín e Flamengo, acabou não tendo jogo, né? O jogo foi cancelado. O juiz cancelou o jogo por falta de segurança, né? A torcida do torcedor do Independente de Medellín começaram a quebrar o campo, a jogar as coisas dentro do campo, né? E o juiz se sentiu inseguro, cancelou o jogo. Agora a Conmebol deve julgar. É, possivelmente o Flamengo possa ganhar esses 3 pontos, né? E o time do Independente de Medellín deve ser punido aí pela Conmebol. Então o Flamengo já deve estar com 3 pontos, o Flamengo iria a 10, e com 10 pontos o Flamengo já estaria classificado. Aí só dependendo para ver se ele vai ficar em primeiro ou em segundo, né? Mas o Flamengo deve se classificar na primeira colocação. Ontem tivemos também o Coquimbo Unido ganhando de 2-1 do Universitário, né? E o Tolima é líder com 7, o Coquimbo Limbo tem 7, o Universitário 4 e Nacional do Uruguai 4. É, o grupo do Fluminense não teve jogo ontem, né? O Fluminense é o último colocado. O grupo do Cruzeiro também, só na próxima rodada agora, Boca e Cruzeiro, né? Na terça-feira, dia 19. Acho que é fora essa semana, na outra, né, gente? Então descansa aqui agora de Libertadores e vamos dar um pulo aí para a Copa do Brasil. O Corinthians empatou em 1-1 com o Santa Fé, e com esse empate o Corinthians já está classificado para a segunda fase, porque o Pratense e o Peñarol não saíram do empate, né? Pratense 1, Peñarol 1, o Corinthians tem 10, o Pratense tem 7, está bem encaminhado para se classificar também, Santa Fé e Peñarol tem 2, né? Próximo jogo do Corinthians é fora de casa contra o Peñarol, e Santa Fé e Pratense. E na última rodada, a gente vai ter aí... a última rodada é Corinthians e Pratense, Peñarol e Santa Fé. O Santa Fé acho que precisa aí pelo menos mais um pontinho aí para ele se classificar, né? Mas o Corinthians já está... Corinthians e Flamengo já estão classificados aí para a próxima fase. No grupo do Palmeiras, o Peñarol venceu ontem fora de casa na Colômbia e entrou na briga aqui também, né? O Palmeiras agora tem 8, é o líder. O Cerro Porteño é o segundo com 7. O Sport Cristal caiu para a terceira colocação com 6. E o Júnior Barranquilla já sem nenhuma chance com 1 ponto, né, gente? Próximo jogo, Palmeiras e Cerro. E Júnior Barranquilla e Sport Cristal. Palmeiras vencer, já se classifica também, né? O Cerro, se ganhar, vai a 10. Eu acho que tem grande chance de classificar. E o Sport Cristal tem que aproveitar o Júnior Barranquilla, que esse ano tá muito ruim, né? O Mirassol, Joanito, no grupo do Mirassol, o Mirassol assumiu a ponta, ganhou de 2-0 da LDU. Com esse resultado muito importante pro Mirassol, porque o Mirassol agora tem 2 jogos fora de casa, hein, gente? E ele precisa aí beliscar pelo menos mais um pontinho aí, né? Mirassol 9, Lanús 6, LDU 6 e Alsrid não tem 3 pontos, né? Então, o próximo jogo agora do Mirassol é fora de casa. Ele vai enfrentar o Alsrid, que é o pior time. Acho que se ele conseguir um empatezinho aqui, Janito, ele consegue a sua classificação.
1: O Alsrid, né? O senhor Alsrid falou que na campanha dele, se ganhar, ninguém come sem ovo. Mas o senhor Alsrid jogou bem, né? Agora, quem jogou bem mesmo, até parecia o ano passado, foi o Mirassol. Jogou bonitinho contra o LDU. Fez 2-0, um gol do Reinaldo, né? Que no jogo do Corinthians domingo tinha ido pelo velório da mãe dele, né? E ele fez um gol ontem, fez uma homenagem pra mãe, belezinha. Mirassol jogou bonitinho, fez 2-0. Sabe quem tá lá? Aquele um do Palmeiras, que o senhor desprezou ele, né? O Davidson.
0: O Davidson tá na LDU, né?
1: Então ele tá lá na LDU, veio jogar no Brasil, né? Lascou, porque perdeu. Mas o Mirassol não levava fé e eu acho que vai passar.
0: Tem o Thiago Nunes como técnico, né, Janito?
1: Não gosto dele.
0: O Thiago Nunes aí que já foi técnico do Corinthians, do Atlético Paranaense.
1: Pra encher o saco. Mas, de qualquer maneira, o Mirassol surpreso de novo na Libertadores. Bem, né? Porque 9 pontos, ele faz 2 jogos fora de casa e com empate ele leva ainda.
0: Mal no Campeonato Brasileiro, né, Janito? Assim como o Corinthians, né? Mas na Liberdade.

0: Libertadores, o Mirassol e o Corinthians são líderes, né? O Corinthians já até classificado, o Mirassol com grandes chances de se classificar, mas no Campeonato Brasileiro eles estão devendo, né, Jolito?
1: É, aí é uma situação que já vem assim de um bom tempo, né? O Corinthians não vai bem no Brasileiro, mas ganha outros títulos, a torcida vai levando. Voltando lá no comecinho que o senhor já falou, Mondaréu, o São Paulo jogou com reserva ontem, também foi bem, empatou, e esse reserva significa que ele poupou o time para jogar com o Corinthians domingo às 6:30 PM, com a arbitragem daquele que o senhor gosta. Ele não podia fartar, Daronco.
0: É, o Daronco já foi escolhido aí para ser o juiz do clássico, né?
1: O senhor gosta, né? Ele não vai na Copa,
0: né? O senhor gosta, né?
1: O senhor que gosta.
0: O senhor gosta, vai falar da perna dele, que o senhor sempre o senhor faz, né?
1: Se aproveitar, já que eu toquei na ferida, né? Depois a gente tem a palpitagem, mas quem vai apitar Remy Palmeiras é o Rafael Krain. Quem vai apitar Santos e Bragantino é a Daiane Muniz. Quem vai apitar Bahia e Cruzeiro é o Rodrigo Pereira. Quem vai apitar o Atlético Botafogo é o Ramon Abate, Abel. Grêmio e Mengo, o Davi Oliveira Lacerda, e por aí afora, né? Daqui a pouquinho tem palpitagem, eu preciso empatar com o senhor, que o senhor tá muito ganjudo aí na frente.
0: Tá aí. Vamos aí agora pra Série B, né, gente? Que também tem rodada, né? É, o Fortaleza assumiu a liderança aqui da Série B, com São Bernardo na segunda, Sport em terceiro e Vila Nova na quarta colocação. E na zona de rebaixamento temos Goiás, CRB, Londrina e América. A Ponte Preta não está, por enquanto, na zona do rebaixamento, gente. Mas ela é a primeira fora da zona do rebaixamento. Jogos desse final de semana, né? Começando amanhã com Goiás e Vila Nova, às 4 horas da tarde. Atletique e Cuiabá, às 18. Ponte Preta e Sport, às 18h30. Ceará e Atlético Goianiense, às 19 horas. CRB e Operário às 20h30. Juventude e Criciúma às 21h15. Jogos do domingo, Náutico e América às 4 horas da tarde. Havaí e Fortaleza às 18h30. Novo Horizontino e Botafogo às 19h30. E Londrina e São Bernardo às 19h30, Jonito.
1: Série B aqui na.

0: Desver navio, quando não tem nada pra ver, na sexta-feira então a pé. Agora eu aprendi a assistir filme, né? Esses dias assisti Sequestro do Ônibus 3, aliás, do Voo 375, eu gosto desse tipo de filme. Mas pra amanhã, como não tem, hoje aliás, como não tem jogo, o senhor pode assistir A Banda das Velhas Virgens.
1: É, no Brasileirão Feminino, né? Vamos ter rodada a partir de hoje, né? Com Cruzeiro e América às 19 horas, o Fluminense enfrentando o Santos amanhã às 16 horas, Mix e Bahia às 18 horas de amanhã, no domingo Bragantino e Grêmio às 17 horas, Vitória e Juventude às 15 horas na segunda-feira, olha para você ver se isso é hora de jogar, segunda-feira 3 horas da tarde, Internacional e Botafogo às 18 horas, Flamengo e Ferroviária na segunda às 19 horas, Palmeiras e Atlético na segunda às 21 horas e Corinthians e São Paulo na segunda também às 21h30, né? Então tá aí o clássico. Corinthians segue líder com 22, São Paulo segundo com 20, Palmeiras o terceiro com 18, Internacional o quarto com 17, Bahia o quinto com 16, Flamengo é o sexto com 15, Ferroviária é o sétimo com 15, em oitavo lugar, o último time que se classifica para a próxima fase, o Fluminense, também com 15 pontos, né? Aí, na zona do rebaixamento, segue o América e o Vitória. Então, a classificação vai aqui do Corinthians até o Fluminense, né? Hoje teríamos, se acabasse hoje, Corinthians e Fluminense seriam os adversários, né? São Paulo e Ferroviária, Palmeiras e Flamengo e Internacional e Bahia seriam os confrontos da próxima fase aí do Campeonato Brasileiro Feminino, mas ainda estamos, né, na nona rodada, né, Jonito?
0: O senhor que tá ruim, o senhor consegue piorar, né? O senhor reclamou de jogar 3 da tarde na segunda, mas que é pior que jogar 9h30?
1: O Paulinho tá mandando bom dia aqui para nós, né? Bom dia pro Paulinho também, que Deus abençoe você e toda a sua família, Paulinho. Aproveitar aqui também e mandar um abraço, né, para um ouvinte que está sempre ligado lá na Dinâmica, né, e pediu para a gente mandar um abraço para ele. Infelizmente ele é corintiano, né, gente, fazer o quê? Tudo não pode ser perfeito, né, mas mandar um abraço lá para o Sérgio Mariano, né, que está sempre ligado no nosso programa. Abraço, viu, Sérgio? Sérgio que é corintiano, Jonita, assim que nem eu sei.
0: Ô, Sérgio, para você tem que mandar dois, viu? Dois abraços.
1: Então manda dois aí, e aproveita.
0: E Paulinho, só Paulinho e Palmeiras. Um Paulinho só um. Quando o senhor campeia, deixa eu mandar um abraço então, para aproveitar para o Vanderlei, né, que foi me levar ontem em Monte Seu, na nossa audiência lá. O Vanderlei ficou admirado, né? Nós não achávamos o endereço, né? E paramos para perguntar. 4 pessoas que eu parei, todos eles me reconheceram, né? Que é engraçado. O Vanderlei ficou admirado de ver. O Vanderlei é assim mesmo, viu? Eu sou mais conhecido que nota de R$1,50. Tem nota de R$1,50?
1: Não. Não. Mandar um abraço lá pro Eliel, né? Que a Jéssica marcou um horário aqui pra mim, pro dia 13 às 18 horas. Obrigado, viu, Jéssica? Diz que tá difícil de arrumar horário, mas ela deu um jeitinho. Ela lá, junto com o meu caríssimo doutor Eliel, São Paulino, né? E também para a Thaís, um abraço lá para todo mundo, né? Obrigado aí do carinho e arrumar um lugarzinho aí para mim, né? Então é isso aí, gente. Vamos que vamos. E o segue o barco, né, Jonito? Agora nós vamos de Brasileirão, né, Jonito? Brasileirão.
0: Quer não, o Brasileirão é mais gostoso, né, pô?
1: É a 15ª rodada do Brasileiro, né, Jonito? Já estamos chegando aí praticamente no final do primeiro turno, né, Jonito?
0: Então, agora já perdi na matemática aqui quanto por cento que já foi disputado, que já chegou uns 40, né?
1: São 19 rodadas no primeiro turno, né? Então faltam aí 5 rodadas, né?
0: Vamos para 15?
1: É a 15ª agora.
0: Então, uns 40% já dos pontos disputados, né? Lembrando que são 38 jogos para cada time. Só eu não falei no começo, mas faltam 10 dias para a convocação da seleção brasileira, que será dia 18 às 5 da tarde. Faltam 33 dias para começar a Copa do Mundo e falta 72 dias para acabar também, né? Que esses dias eu falei que faltava 180, agora falta 33. E vamos nós, né? Vamos começar. O que, que o senhor vai falar primeiro, que eu não posso passar na frente, que o senhor fica uma arara?
1: Ô, Joanito, mas ontem eu não sei se vocês conseguiram ver a entrevista.

0: entrevista do Casemiro?
1: Não.
0: É, e que, né, às vezes a gente fala aqui que a seleção muitas vezes é uma panelinha, né? E a entrevista dele, ele deixa meio que escancarado isso, né, gente? É, o jornalista perguntou para ele o que ele achava, né? Se o Hendrick deveria ou não ir para a Copa do Mundo. E ele disse que o Hendrick ainda não faz parte do grupo, né? Que o grupo é formado aí por uns jogadores que estão lá há mais tempo, né? Aquela panelinha que está lá há mais tempo. E que o Hendrick até poderia ir para a Copa, né? Mas ele ainda não faz parte do grupo. Então, assim, eu acho que seleção, não só a seleção brasileira, gente, mas qualquer tipo de seleção não tem que ter grupo. O treinador não tem que formar grupo. Ele tem que formar é uma seleção, e a seleção com os melhores, né? A gente pega todas as entrevistas dos jogadores que estão dando aí nos últimos dias, todos eles praticamente exigem a convocação do Neymar. Eu não sei como que o Ancelotti vai ter peito ou não para não convocar o Neymar, mas é assim, todo jogador que dá entrevista fala que o Neymar tem que estar na Copa. E aí você pega um jogador que nem o Hendrick, né? É jovem, é um menino, mas ele pode jogar a próxima Copa, gente. Nós já perdemos uma Copa, a gente sabe se ganharia ou não ganharia. Mas o Dunga deixou de convocar numa Copa, o Caio até brincou aqui ontem, né? Que o Dunga fez nós perder o Hexa, mas ele deixou de levar o Ganso, que na época estava jogando muita bola, e o próprio Neymar, né? Que era garoto, mas estava arrebentando também no Campeonato Brasileiro, para levar jogadores aí que faziam parte da panela dele. Então, gente, eu acho que seleção não pode ter grupinho. O Casemiro não pode ter o grupo dele. Ele tem que jogar com jogadores que foram convocados. E seleção não pode ter panela nem grupo, né, Junito? Pelo menos é assim que eu penso no futebol, né?
2: Então, o time brasileiro, né, ou qualquer país do mundo, um time tem a sua torcida, cada um tem seu time, tem o Corinthians, tem o Palmeiras, tem o São Paulo, Santos, tem mais de 1000 times no Brasil, cada um tem o seu, mas a seleção brasileira, porque pelo que eu acho, ela é de todos os brasileiros, né? Ela é dos 220 milhões de brasileiros que existem, então cada um tem o seu direito de dar essa cornetada. E a minha cornetada é a seguinte: vai levar um jogador do Flamengo que não é nem titular, nem joga, não é?
0: Porque ele falou que o Danilo está convocado, né?
2: Então, e não vai levar o Pedro, pelo jeito, então pra mim já tá, a minha cornetada é essa.
0: E outra, levar o Danilo pra ser zagueiro, então leva o Thiago Silva, que então, é muito mais jogador que o Danilo.
2: Já que é porque é amigo e não tá jogando, leva o irmão dele, irmão do treinador.
0: É complicado, viu, gente? Quer dizer, a entrevista dele, eu acho que ele foi muito infeliz na entrevista dele, né?
2: Um pouquinho mais, né?
0: Eu acho que ele foi infeliz na entrevista dele.
2: Cada um pensa o que quer, mas o futebol, o que move o futebol não são gols.
0: Sim.
2: E o Pedro não faz gols?
0: Faz.
2: E por que que não leva o Pedro?
0: Então, a gente não sabe, né? É isso que eu falo. E outro, assim, eu, por exemplo, na minha seleção, o Pedro iria. Porque o Pedro é um centroavante diferente dos... Por exemplo, ele é um centroavante diferente do Hendrick, ele é um centroavante diferente do Richard. Você precisa de um centroavante que jogue lá dentro da área, é o Pedro. Você precisa de um centroavante que vai se movimentar mais, você pode pôr o Hendrick, você pode pôr o Richard, né? Apesar que o Richard eu não levaria, né, gente? Richard não tem jogado nada, né?
2: De jeito nenhum.
0: Então, ele não tem jogado nada lá na Inglaterra também. É, eu tô falando do Hendrick, com o Hendrick que saiu do Real Madrid. Gente, o jogador que sai do Real Madrid pra encarar, jogar na França, né? Pra tentar ir pra Copa do Mundo, ele mostra que ele tem vontade de jogar pela camisa, com a camisa da seleção brasileira. E a mudança dele deu certo. Porque no Real Madrid ele não jogava, né, Janito? E lá na França, ele é destaque na França. Tanto que até o Paris Saint-Germain tá de olho nele lá para tentar, talvez, até contratar o Hendrick. Eu não sei. O contrato dele é curto, né? O Real Madrid emprestou para ele até junho, né, desse ano. Em junho ele vai ter que decidir a sua vida, né? Se o Real Madrid que deve fazer também uma nova mudança, né, gente? Deve fazer uma nova reestruturação. Vamos ver como que ele vai fazer, vai ter novo treinador, né? Real Madrid que teve um problema lá também, assim como teve aí há pouco tempo aí que nós tivemos uma briga, né, Johnny, do Neymar e do Robinho Júnior. Lá teve uma briga feia também,
2: não,
0: é, lá no Real Madrid, do Tchouaméni com o Valverde, né, um uruguaio e um francês.
2: E é o artilheiro esse cara aí,
0: e a briga foi feia, né, a briga foi feia, ele acabou se

0: machucando, precisou ir no hospital, vai ter que ficar de 10 a 15 dias parado, que parece que ele bateu a cabeça numa mesa e teve lá um traumatismo craniano ou alguma coisa assim parecida. A coisa foi feia, gente.
1: Também não vi nada, mas depois escutei as notícias até paulada.
0: Ontem ele deu uma entrevista, Joanito, falando que não teve briga, ele não se machucou por causa da briga, né? Parece que ele escorregou, bateu a cabeça. Agora, logicamente, gente, eles estão tentando modificar as versões aí, pelo que tudo que foi falado, como disse o Joanes ali, a briga teve feia mesmo de ter um jogador aí que precisar baixar o hospital com problema sério, né, Joanes?
1: Agora só puxando a sardinha pra cá, né? Essa lambança que teve ontem no jogo do ia ser contra o Flamengo, que acabou que não tendo jogo, e mais essa briga que teve lá na... Esse jogador aí, esse cara aí, artilheiro, ele fez vários gols recentemente aí.
0: Ele é volante da seleção do Uruguai, né?
1: Se o Uruguai perder ele, faz uma falta grande. Se isso aí fosse no Brasil, já pensou o Furdons que tava?
0: Não, e se fosse o Neymar?
1: Aí, como diz o Candinho, acabou o Candinho e não tem mais que nós ver, né, Maurício? Né, Nenê?
0: O Luciano de Oliveira falou que você não veio ontem porque ele levou 12 de amendoim para você não quis trazer aqui para mim. Não, que era para você dividir comigo.
1: Ontem eu não podia vir, eu avisei o senhor.
0: Tá, mas o Luciano falou aqui que o senhor não veio porque ele levou o doce para o senhor não quis dividir comigo.
1: E ele acertou, rapaz. Ele trouxe o doce do jeitinho que eu gosto. É o chamado pé de moleque lá de Piranguinho, né, Luciano? Na próxima vez você pode trazer que eu pago você certinho, viu? Mas ele acertou na mosca. O senhor não gosta de doce.
0: Aí ele não cobrou do senhor, não. Quer para o senhor dividir comigo.
1: O que?
0: O Luciano.
1: Cobrou sim.
0: Falou que não cobrou sim, não. Bom dia, Pipoca, Joanita e todos os ouvintes. Bora que hoje é sexta, passando por Pouso Alegre para a última entrega, partiu Jacutinga. Que Deus abençoe então a sua jornada, que você venha tranquilo, em paz, hein, Luciano? Que volte bem para sua casa, tá bom?
1: Às vezes, no período, ele não está assistindo, né? Quando sai da cidade, perde o contato, né, Luciano? Se você estiver ouvindo, viu? Próxima vez, você pode trazer de novo. Já acabou o doce. Eu não sei para onde que foi, já sumiu, já.
0: O Tite ontem deu uma entrevista falando que ele admite o erro contra a Croácia. Agora não adianta, Tite. Agora nós já fomos pro Beleléu. Todas as críticas feitas a mim pelo Neymar não ter batido o primeiro pênalti estão corretas. Pode. Eu errei. Isso asseguraria a vitória. Não sei, mas ele deveria ter sido o primeiro batedor. Agora não adianta mais.
1: Pode arrepender do passado?
0: O Messi colocou o Brasil aqui entre os favoritos para a Copa do Mundo.
1: Em 99, né? Em 86 eu fui efetivado na Secretaria da Educação em Minas, fui em Belo Horizonte tomar posse, maior festa que eu fiz na vida, depois de conhecer o Papa também. E em 91 eu desfiz o que eu tinha feito de bom, fui lá pedir demissão. Mas se a gente nascer de novo, quem sabe a gente faz menos burrada, né?
0: O Messi também falou aqui, ó, da rivalidade dele com o Cristiano Ronaldo. Algo natural do mundo do futebol. Eu estava no Barcelona e ele no Real Madrid. E competíamos por tudo, tanto coletivamente quanto individualmente. Então as pessoas sempre nos comparavam. Mas nossa relação sempre foi boa e respeitosa. E tudo o que aconteceu foi puramente esportivo, não havia nada pessoal. Não nos encontrávamos com frequência, exceto em jogos ou em cerimônias de premiação. E sempre nos demos bem. Agora estamos em fases diferentes de nossas vidas. Mas o que aconteceu foi uma bela rivalidade esportiva. É isso aí. Bonito, né?
1: O Poca, a gente pensa, a gente sabe, né? Que tanto faz a pessoa famosa como não, basta sair da... no caso aqui da mídia, para todo mundo esquecer, né? Mas se é uma coisa boa para esquecer, até o futebol, eles falam a semana inteira mais do técnico, quando sai, no outro dia ninguém faz mais nada. Ninguém mais falou do Tite, ninguém falou mais do quem caiu. O tio de Nata tá ruim, não derrubou mais ninguém. O tio de Nata tá muito fraco.
0: Lá no Morumbi, tem outro inquérito agora rolando. A Polícia Civil abriu um novo inquérito envolvendo São Paulo. O alvo da vez é Outen Aires, presidente do Conselho Deliberativo, que é investigado por suposta falsidade ideológica. São Paulo também agora. O São Paulo acho que vai tomar o trono do Corinthians, hein, Jonito? Faz tempo que nós não falamos do Corinthians, só tá dando São Paulo aqui.

0: e nas páginas policiais.
1: O senhor fala do Corinthians todo dia, desde que tem notícia ruim, mas esse dia não tá tendo.
0: Eita, faz tempo. Ô, Janito, uma coisa tem que ser dita. Esse novo presidente do São Paulo aí, o Osmar Stable, ele deu uma, como se diz assim, uma abaixada nessas notícias ruins, né?
1: O Osmar Stable é presidente do Corinthians, não de São Paulo.
0: Então, do Corinthians.
1: Mas o senhor falou do São Paulo.
0: Tá, eu falei errado.
1: O senhor veio corrigindo eu aqui, eu passo vergonha.
0: O Hendrick aqui sobre... Não, mas se eu for corrigir o senhor, não faço programa. Fica aqui só corrigindo. Hendrick sobre Neymar na Copa do Mundo. Eu não tenho uma decisão muito formada. A gente sabe que o Neymar é o Neymar. É um grande jogador. Espero que Deus possa abençoá-lo para que ele tenha... Que ele não tenha nenhuma lesão. Que possa conseguir jogando o máximo de jogos possíveis para poder... pelo menos ser cotado para a seleção. É um grande jogador, a gente sabe do potencial incrível que ele tem, que Deus possa abençoá-lo no dia 18. Mas claro, primeiramente, que seja feita a vontade de Deus. Depois do Ancelotti, se ele for para a seleção, não tenho dúvida que vai se doar inteiro para a equipe, né? O Henrique aqui foi menos forte, né? A maioria dos jogadores fala que o Neymar tem que estar na Copa do Mundo, mas o Hendrick é um menino, né? Então se ele começar a se impor também, falar que o Neymar tem que ir pra Copa, ele já pode ser cortado pelo Ancelotti, né? Os outros já são mais velhos, o Casemiro, por exemplo, já é a última Copa dele mesmo se ele for agora, então se ele for bem, se ele não for também, acho que ele não tá nem aí, né, gente? Rafinha, Vinícius Júnior, então eles já são mais contundentes, né?
1: O Hendrick e Neymar, né? Porque é por causa da mídia, né? O que vai dar de bope no Neymar na Copa. E se não for, vai falar mais dele do que de quem for. Já o Hendrick não dá esse bope. Eu acho que o Hendrick, para essa Copa, provavelmente não vai ser mesmo titular, mas para as próximas, ele, se continuar assim, vai.
0: Já não é nem questão de titular, né? Eu não tô questionando que o Hendrick tem que ser titular. Eu acho que o Hendrick deveria ir para a Copa.
1: Então, mas provavelmente nem leva, por causa de não ter muita mídia ainda.
0: E esse é o problema, né? Jogando o que ele está jogando, né? Você não levar ele para a Copa porque ele é novo, porque ele não faz parte do grupinho, aí que eu acho que é um erro, né, gente? Seleção não pode ter grupinho, na minha modesta opinião. Mas vamos lá, o senhor trouxe os palpites aí. 15ª rodada, começando amanhã às 4 horas da tarde com Curitiba e Internacional. Depois, às 18 horas, Fluminense e Vitória no Maracanã. Às 21 horas, vamos ter um bom jogo pra gente assistir no sábado, né? Com Bahia e Cruzeiro, né? Um jogo gostoso. Bahia é o sexto colocado, deu uma caída aqui o Bahia, né? Bahia ficou muito tempo ali entre os quatro primeiros, mas agora ele caiu, apesar que ele tem um jogo a menos, né? Isso pode melhorar aí a sua situação. Mas jogo a menos, como diz o Anísio, não adianta nada, você tem que ganhar, né? Mas ele tem um jogo a menos. Bahia e Cruzeiro é um bom jogo pra gente assistir no sábado às 21 horas. No domingo, às 4 horas da tarde, Atlético Mineiro e Botafogo, outro bom jogo. Às 4 horas da tarde também, nossa, faz tempo que o Palmeiras não jogava às 4 horas da tarde, né? Domingo, 4 horas da tarde, lá no Mangueirão, né? No em Belém, Remo e Palmeiras. No domingo, às 18h30, Santos e Bragantino, Joanito. No domingo também, o clássico, né? Às 18h30, Corinthians e São Paulo, lá na Neoquímica Arena. Às 18h30 também, Mirassol e Chapecoense. Às 19h30, Grêmio e Flamengo, lá na Arena do Grêmio. E às 20h30, fechando a rodada do domingo, né? Fechando a 15ª rodada, o Vasco recebe o Atlético Paranaense. Campeonato segue com Palmeiras, líder com 33, Flamengo com 27, mais um jogo a menos. Fluminense, o terceiro, com 26, São Paulo, o quarto, com 24, Atlético Paranaense, 23, Bahia, 22. Hoje, os times que seriam rebaixados seriam...
1: Não pode parar aí, não pode.
0: Hoje, os times que seriam rebaixados seriam Corinthians, com 15, Mirassol, com 12, o Mirassol ainda tem um jogo a menos... Remo tem 11 com 14 e Chapecoense com 8 pontos tem um jogo a menos também. O primeiro fora da zona do rebaixamento aqui, Jonito, é o Santos, né? Que tem a mesma pontuação do Corinthians, 15 pontos. Então, o Corinthians pega o São Paulo e o Santos, quem que ele vai pegar? O Bragantino, Jonito.
1: Então, Paco, tem uma boa notícia, ruim, né? A boa notícia é que

0: Corinthians vai ganhar de 2-1, nós vamos sair do rebaixamento e a notícia ruim que é o jogo do Prime Video, né? Esse Prime Video só Deus sabe quem consegue assistir.
1: Quem pode voltar para a zona do rebaixamento, Janito, em caso de vitória de Santos e Corinthians? Eu falo em caso de vitória porque Santos e Corinthians, né, gente, jogam em casa, né? E o Cruzeiro joga fora de casa, um jogo difícil também contra o Bahia, né? Acontecendo isso que eu falei, o Corinthians vencendo e o Santos vencendo, e o Cruzeiro empatando ou perdendo para o Bahia, o Cruzeiro volta para a zona do rebaixamento, Janito.
0: É, eu vou fazer uma palpitagem de acordo com o Corinthians sai do rebaixamento, né? Vamos ver se dá para fazer.
1: Vamos ver se o senhor vai fazer mesmo a palpitagem desse acordo. Notícia triste aqui, uma bomba explodiu agora na escola no Rio de Janeiro, né, gente? Bomba caseira explode em escola de Belfort Roxo e fere 10 alunos. É, eu falo, é um absurdo o que a gente tem visto aí no Brasil e no mundo, né? Com esse, gente que entra dando tiro em escola, agora pô, uma bomba numa escola. Vê, pô, a bomba debaixo do sabe aonde, né, gente? Ó, eu vou falar pra você, né? O mundo tem hora que tá meio desorientado, né, Janito? Mas fazer o quê?
0: Aproveitar enquanto o senhor está arriscando, mandar um abraço agora bem no meio do programa para todas as mães, né? Para você que vai ganhar presente, né? Tem a mãe que ganha presente bom, tem aquela que ganha um presente mais ou menos, tem aquelas que ganham um abraço, que é importante, tem aquelas que não ganha nada, mas para todas elas aí, parabéns pelo Dia das Mães e, né, que Deus abençoe todas.
1: Isso aí. Quem tem mãe, aproveita, né, gente? Curte a sua mãe, dá presente, não pode dar presente, dá um beijo, não pode dar um beijo, dá um abraço, né? Curte, né, gente? Porque mãe não é eterno, não, né? Nem mãe, nem pai é eterno, né?
0: Quando a gente é jovem, dá trabalho, né?
1: É, então.
0: O senhor dava trabalho?
1: Ah, dei bastante. Todo jovem dá trabalho, é normal.
0: A mãe do senhor fala, hoje eu vou cortar o cabelo. Será que o Laro vai deixar bonito?
1: É. Lauro não é o Pitangueiro que faz milagre?
0: Quem que é o Pitangueiro?
1: Pitangueiro, Igor Pitangueiro, que fazia prática.
0: Igor é o nome do
1: meu. O senhor ir lá no Lauro e no Igor, não adianta nada, o senhor não paga também? Não adianta nada, o Lauro Ivo, não cobra do senhor?
0: Igor, eu falei que eu não tinha conhecido nenhum Igor sem seu pai, mas aqui em Sapucaí, irmão da Silvana, né, da dona Dita, tem o Igor. Um abraço lá pra Silvana, sempre ouvindo a gente, né, Silvana? Passando aí o seu período difícil, né? Mas um abraço pra família toda, o pessoal de Sapucaí, que eu não saí de lá, mas agora faz tempo que eu não vou, né?
1: Joanito, que o Lauro só tinha dois clientes, só dois fregueses, era ele e o Maurílio Perugino. O Maurílio Perugino é careca, não sabe cortar o cabelo. E o Joanito não paga, então ele não tinha freguês nenhum, né, gente?
0: Mas no começo.
1: Porque um não paga. O outro não tem cabelo.
0: Mas era nós que falava dele na rádio, né? Por isso que ele ficou famoso.
1: Então não é freguês, vocês faziam propaganda pra ele, porque ele com dois freguês ruins aqui, que nem vocês dois, ele já quebrava.
0: Em troca do quê?
1: Viu? Assim ele quebra. Mas vamos lá, gente. Coritiba e Internacional.
0: 2-1 pro Coxa.
1: O Joanito já começou indo de Coxa, né, gente? O João Escapim mandando abraço pra nós. Abraço, João. É, até que enfim um palmeirense aqui vai obrigar ele a dar um abraço no palmeirense, que só manda abraço pra corintiano aqui, João. Abraço, João. Esse obrigado por tudo.
0: Isso tem que caprichar, né? João da Ótica é meu, né, João? Você é meu querido aí de coração, né?
1: 2-1, então. Eu vou 1-1. Fluminense e Vitória, Janito. Fluminense que não ganha aí um bom tempo, hein?
0: E tem chance na Libertadores, você viu? Tá em último. Tem uma matemática que tem chance ainda.
1: Não, chance ele tem, mas tá ficando cada vez mais difícil.
0: Mas você tá em último, ter chance de ser campeão só na Libertadores, porque no Brasileiro não, né? Mas vai aí, eu vou... O famoso, que não tá dando, mas eu vou acertar a qualquer hora, 0-0.
1: Eu vou 2-0 pro Fluminense. Bahia e Cruzeiro. Começou a apertar o negócio aqui, gente.
0: Começou, porque onde encontrei um cruzeirense triste, porque perdeu com o Atlético, mas não tem importância. Outro dia ganha. 1-1.
1: 1-1. Palpite do Joanito aqui. O Dr. Vão tá triste, porque o cruzeiro dele vai, mas não vai, mas vai, mas vai. Tem cura.
0: Esse jogo é o aperitivo de amanhã à noite, né?
1: E tem Cruzeiro e Boca, hein, Dr. Vão?
0: 9 horas da noite amanhã, esse jogo do Cruzeiro.
1: Eu vou aqui, ó, vou baixinho aqui, 1-0 pro Bahia. Remo e Palmeiras, Janito. Palmeiras que vai jogar às 4 horas da tarde. Eu não me lembro a última vez que o Palmeiras jogou às 4 horas da tarde.
0: Agora já que

0: Eu tô ouvindo aqui com vergonha. Então, pro senhor não ganhar os pontos, eu vou 1-0 pro Palmeiras, que eu sei que o senhor ia 1-0.
1: Eu vou 0-2. Atlético Mineiro e Botafogo.
0: Tô na casa do meu irmão, se Deus quiser, botafoguense. Que hora que é esse jogo?
1: 4 horas.
0: Domingo? Ih, agora lascou, hein? Ah, vou botar 2-2 aí, porque não é o meu resultado favorito. 2-2.
1: Vamos ver, acho que o Atlético agora deu uma animadinha, né? Vou 1-0 pro Atlético. Santos e Bragantino. Bragantino que enfiou 6 aí na Sul-Americana, hein, gente?
0: 2-0 pro Santos.
1: Santos também que não amei de ganhar um jogo, hein, gente? Só empata.
0: Mas o Bragantino vai ganhar.
1: Eu vou 1-0 só. Mirassol e Chape.
0: 2-0 pro Mira, né? O Mira reanimou, rapaz.
1: Isso eu vou 2-0 também. Corinthians e São Paulo. São Paulo que sempre quando vai lá na Neoquímica Arena acaba tendo péssimos resultados, né? O Corinthians não ganha do São Paulo no Morumbi. E o São Paulo não ganha do Corinthians na Neoquímica Arena. Será que o São Paulo vai quebrar esse tabu? Ontem colocou o time inteiro reserva, guardando aí os seus principais jogadores para esse jogo, hein?
0: O João da Rocha sabe dessa história, né, João? Você conhece bem o Nabor, né? Segunda-feira, os Corinthians ganharam, vai lá. Não tô acompanhando mais futebol brasileiro. Se o Corinthians perder pro São Paulo, ele vai lá. O Corinthians jogou ontem. Mas 2-1 pro nosso time, que eu preciso ganhar esse jogo. E o Corinthians nada quer sair do rebaixamento,
1: pô. Eu vou 1-1. Eu ia 0-0, mas vou 1-1. Grêmio e Flamengo, Joanito.
0: 2-0 pro Mengão.
1: 0-2. O Grêmio costuma ser comida mesmo do Flamengo. Eu vou acompanhar o Siqui no 2-0. Vasco e Atlético Paranaense.
0: Vencedor. Isso que eu ia ser o tio de nada de verdade pra acertar, hein? Vasco e Atlético Paranaense. Esse sim vai dar 0-0, pô.
1: Eu vou 1-0 pro Vasco, né? Porque tá jogando em casa, eu gosto de ir no time da casa. Eu vou no time da casa
0: aqui. Um abraço pro Juscelio. O Juscelio, de vez em quando, ele liga lá no Ranão. Ele tem um negócio lá que ele via a gente lá. O Juscelio, tô bonitão, hoje tô feião. O Pipe tá como sempre, mas ele falava que ele era bonito, né? E vai discordar dela pra ver.
1: Então tá aí. Feitas para pitagem. Devolvendo a caneta aqui no ar, porque o senhor fica falando que eu não devolvi, né, gente?
0: Tem que não.
1: Fiz bem no ar aqui para todo mundo ver que foi devolvido,
0: tem,
1: né?
0: Tem que não usa.
1: Ah, Cristiane, bom dia, quase boa tarde.
0: Bom dia, Cristiane.
1: Desejo um ótimo final de semana, um ótimo dia das mães, abençoado para todas as mães. Obrigado, viu, Cristiane? Da audiência e aí tá aí, mais uma.
0: Repetindo, né, para Cristiane, todas as mães, bom domingo, né? Tudo de bom para vocês.
1: Nunca é demais, né, gente? Ficar desejando feliz dias para as mães, né, gente? Afinal de contas. Aí acho que é uma das coisas mais sagradas que Deus põe na vida da gente, né, gente? É ela que dá a vida pra gente, né? Então,
0: mas tem as que gente não tem filho, né? Pô, como é que são cuidadoras de crianças, de convivência, as professoras, né, que são chamadas de tia.
1: Ah, pra mim mãe é mãe, pra mim não tem de eu não diferencio, não, adotou
0: senhor,
1: pra mim é mãe.
0: Teve mãe. Tem gente que não teve, ele tem alguém como mãe, né? Então, pra aquelas que não teve também, tudo de bom.
1: Pra mim, mãe e pai é aquele que cria, né, gente? Você criou pra mim, eu não tenho diferença nenhuma. Mãe é mãe. Quem tá cuidando de criança é mãe e tem amor de mãe. Você pode não ter guardado lá os 9 meses, mas se você tá fazendo papel de mãe, feliz Dia das Mães pra vocês
0: e eu
1: também.
0: Falei, o senhor distorce, depois o senhor volta mesmo do
1: lugar. Vem com essa conversinha aí, porque pegou é mãe, é mãe.
0: Eu falei isso que eu falei, só que o senhor, tanto que o senhor quer discordar de mim, que o senhor discorda concordando.
1: O senhor vem com esses papo de aranha seu, hein?
0: Aranha não tem papo. Aranha dá coceira na gente, sabia?
1: Ah lá. Ah, eu não tenho muito convivência. Eu tenho muita convivência com aranha,
0: né? Nossa, caiu uma aranha nas minhas costas. Me deu uma coceira.

0: Eu não tenho convivência com a aranha, não. 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Um abraço pra você, pra Aline, pro Júnior, né? Vamos ver, né? Se for fazer alguma coisa pro Marinho esse final de semana, Anésio, me liga, hein? Que eu fui convidado lá pelo Marinho, hein? Pelo nosso querido pai do Jerico lá, o seu Mário, né? Que fez aniversário agora no meio de semana, né? Deus abençoe ele também.
1: Seu Mário é corintiano?
0: Ah, não sei, já. Tá aí, você já me apertou. Ele me convidou na missa, né? Então não vou nem perguntei. O Jerico é São Paulino. E o seu Mário, eu não sei. 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Abraço, Leitinho. Abraço, Gil.
1: Amanhã, sábado, 7 da noite, tem leilão lá no bairro Almeida, né? Na igreja de São João Batista, Nossa Senhora. Lá o tradicional é o pudim, caseiro, cartucho, de vez em quando alguma rosca, né?
0: A Cristiane está agradecendo aqui, né? Que nós demos parabéns pro Dia das Mães, hein? Então tá aí.
1: Tá aí, Poca. Encerrando hoje, uma boa sexta-feira, bom sábado, bom final de semana para todo mundo e até a próxima, se Deus quiser.
0: Esse é o Joanita, gente, que vai ver a mãe, né?
1: Se Deus quiser, só não vou, preciso ir, né? Porque minha mãe tá, né?
0: Então, tem que aproveitar, né? Que você ainda tem pra ver. Eu, infelizmente, né, gente? A minha mãe e meu pai já partiram, né? Mas a gente passa aí o Dia das Mães também pensando sempre neles, né? E rezando, né? Acorda cedinho no domingo, vai pra missa, né? E reza lá pela minha mãe, né? Então tá aí o pessoal, você não vai dar presente de aniversário pra sua mulher? Eu não, eu não sou filho dela, eu sou marido, né? Quem que dá presente pra ela é os filhos dela. A minha mãe já não tá mais aqui pra me dar presente, né? Então fazer o quê? Faz parte da vida, né, Jonito?
1: Ô, Pipo, sendo o senhor, eu nem vou falar nada.
0: Né? Mas não é verdade? Eles perguntam assim, o que você vai dar pra sua esposa? Fala, velho, não é minha mãe, gente? Minha mãe já morreu, ué.
1: Como que chamava sua mãe?
0: Luísa.
1: Dona Luísa, né? Para todos que estão lá em cima, né? Deus abençoe todos.
0: Tá bom.

0: Isso aí, um abraço aqui pro Joanito, né? Que possa curtir a mãe dele, então, nesse final de semana. Que vocês todos também possam curtir as suas mães. Aproveite nesse dia, gente. Dê um beijo, dê um abraço, né? Não pode dar presente. A mãe e o pai, a gente não quer presente, quer carinho, né? Quer um abraço, quer um beijo, quer a presença do seu filho junto, né? Se puder, almoça junto com a sua mãe, faz aquele churrasquinho, né? Ou não quer ir na casa, leva na sua casa, vai lá, busca a sua mãe. Passa o dia aí das mães juntinho com ela, né, gente? É isso que eu desejo pra vocês, né? Aproveite enquanto você pode aproveitar a sua mãe, tá joia? Então, um final de semana aí pra todo mundo que nos acompanha através da Rádio Dinâmica, você que nos acompanha através da live de Jacutinga, de fora de Jacutinga. Tenham aí um final de semana abençoado, que todas as mães tenham um dia das mães abençoado, né? E você, filho, aproveita, né? Aproveita você, porque a mamãe não é eterna, né, gente? Uma hora você vai perder e aí você vai sentir falta dela. Então, aproveite, fique com Deus e até segunda-feira.
1: Na Dinâmica FM, a hora certa. 12:04.

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1: 12:17.
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8: Meio dia e 20.

0: Brasil no WhatsApp 35 3185 0145. Ouviu?
1: Parou, parou, parou, segurou. Tem cerveja aí?
2: Tem!
1: E tá gelada?
2: Ah!

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2: Na Dinâmica FM, a hora certa.
3: 12:30.
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1: 12:47.
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7: Meio dia e 50.

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3: Uma e um.

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1: A partir de agora nós chegamos e você pode nos ouvir em qualquer lugar deste mundão através do site dinâmicafm.com.br. Lembrando que o Dinâmica é com Y.
0: Lembrando ainda que tem o nosso aplicativo ou app, como você preferir, tá? Dinâmica FM, procura aí 105.9.
1: 35318505 é o nosso WhatsApp pra você participar desse início de tarde.
0: Boa tarde pra você.
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1: É isso mesmo, com toda essa história do começo do programa.
0: Ai, Deus, não tô bem hoje.
1: A gente vai começar com Gustavo Mioto, inclusive.
0: Flashback.
1: Música da novela, música
0: ai,
1: boa.
0: Ai, que chique.

0: Matheus e Cauã com a Maiara e Maraíza.
1: Não sei se estou solteiro, mas se tu não sabe, quem é que vai saber?
0: Pois é.
1: Né?
0: Não é nós.
1: Bom, eu vou falar o quê? Eu já falei pra você aquela vez que eu namorava um cara que me namorava eu e mais quatro, né?
0: Sim.
1: Que coisa, né, gente? Tem dia que a gente não dá conta de um namorado, uma namorada, o cara conseguia mais quatro.
0: É, não, o cara é bom.
1: Não, olha.
0: O cara é fortaleza.
1: Eu fico impressionado com as coisas que eu já fiz nessa vida. Bom, enfim, vamos ao intervalo.
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3: A hora certa.
5: 1:18.

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1: Voltando com muito mais sucessos, antes tem o quê?
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1: Ô, parça, aí é Débora Seco.
2: Débora Seco ostenta uma coleção de bolsas de luxo, vocês sabiam? Uma bolsa de luxo mesmo, assim, ó, vou dizer aqui pra vocês. Entre as peças que ela mostrou lá no closet dela, tem uma mini bolsa em 160 mil reais avaliada. Cara, entrada numa casa.
1: Nossa senhora.
2: Você compra um carro top com a bolsa, você tem noção? Ela tem também, tem uma outra bolsa que custa cerca de 250 mil reais.
1: Eu ia morar
2: já
1: dentro
2: tava
1: da
2: bom?
1: Bolsa.
2: Tava bom, não, mas espera aí que ela também, nas redes sociais dela, mostrou uma outra bolsa que custava 400 mil reais.
1: Ah, é muita grana.
2: A Débora tem mais de 1 milhão de reais investidos em bolsa, gente, não é nada de valores, né?
1: Viu, eu vou falar uma coisa, eu acho que a maioria também dessas bolsas é pra fazer um merchanzinho, né?
2: É, será?
1: Será que não?
3: Ah. 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
3: 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Afinal... Quem não gosta de uma fofoca?

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1: Bruno Rosa com Jorge Mateus.
2: A grama do vizinho.
1: Ô, oh, eu não sei por que quando fala a grama do vizinho, eu quase me veio um negócio na cabeça.
2: Do quê?
1: Ah, olha só, me vem a pipa do vovô. Nada a ver, né?
2: A pipa do vovô não, não sabe mais.
1: Eu não sei porque sempre quando eu vou anunciar...
2: A grama do vizinho.
1: Ou desanunciar a grama do vizinho, me vem a pipa do vovô. Nada
2: nem
1: a ver.
2: Nem a melodia da música,
1: nem
2: né?
1: Nem a melodia é. Eu não
2: meu
1: sei por quê.
2: Meu Deus do céu.
1: Eu tô falando sexta-feira é dia de estar lesado mesmo. Eu, no caso, né? A parça não, tá tudo vapor.
2: É, eu nasci já, gente, não é só dia de semana.
1: Ó, então vamos pro intervalo, daqui a pouco nós voltamos.
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4: 1:35.
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5: Marça,
6: o quê?
5: Bora de pedido musical?
6: Claro!
5: Tô mandando um alô especial pro Jefferson, tá ligado com a gente, o Ismael, o Elias, o Ailton. Galera linda, boa sexta-feira pra vocês. E a Fernanda, que tá pedindo o som do Fernando Sorocaba com Chase Matthew, Cold Blooded.
6: Oh, essa
5: agora
6: é boa.
5: Agora que não é melhor.

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0: Jonas Blue,
1: Perfect Strangers, também conhecido como Estranhos Perfeitos ou Perfeitamente Estranhos, né? Que é quando chega aquela fase do relacionamento que a gente já não conhece, segue mais e não reconhece a pessoa que tava do nosso lado.
0: Uh-huh.
1: Aquela história do Henrique e Juliano que é, a pessoa que você ama até ontem hoje já fala que acabou, aquelas coisas. Eita!
0: Olha, nós voltamos já já, tem fofoca ainda, isso é só um esquenta.
1: Aperitivo.
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4: 1:50.

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3: Como diria meu avô, e o Fagundi?
4: Gente, uma vez a gente trouxe aqui pra vocês essa notícia. E agora eu vou trazer a derradeira. O Antônio Fagundes, uma vez, acabou de certa forma expondo um casal. Porque esse casal chegou atrasado no show dele. E ele expôs na frente de todo mundo, porque ele não aceita atraso nos shows dele. Os espetáculos teatrais e tudo, né? E daí, diante da frustração e... Enfim, o casal entrou na justiça alegando danos morais por conta de como foram expostos durante essa apresentação. Só que aí agora saiu o veredito e o veredito foi favorável a Antônio Fagundes.
3: Mas eu já imaginava.
4: Ele teve a decisão favorável, o processo movido por esse casal.
3: Ah, mas também, parceiro, vamos combinar, né?
4: Pois é. A defesa do casal sustentou na época que tinha violação ao direito do consumidor, argumentando que eles não puderam usufruir do serviço pago e por isso deveriam ser compensados também pelo constrangimento da situação. Gente, já tava ruim, daí piorou, né?
3: Piorou.
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5: Até breve.
1: Até o próximo encontro. Afinal, quem não gosta de uma fofoca?

0: Elton John, Britney Spears, inclusive é uma das minhas preferidas essa aqui.
1: É, Hold Me Closer. Só não podemos deixar Britney Spears muito, muito devagarote por aí, que tá meio doidona de novo, né?
0: Ô, será que a Britney Spears vai vingar? Eu tô achando que é muita jogada de marketing.
1: Vai vingar? Saber. Pra onde, homem?
0: Mas será
1: só
0: que não?
1: Só de ladeira abaixo.
0: Não.
1: Louca, louca.
0: Ô, Britney, em todo lugar tem Britney.
1: Ah.
0: Ô, Britney, volta, Britney.
1: Esquece. Cheguei a contabilizar ela pro show que aconteceu aí, né? No caso foi a Shakira. Cheguei a contabilizar que ia dar bom, não deu.
0: Ó, eu não sei o que nós estávamos falando outro dia aí sobre que? O brasileiro, ele tem o dom de...
1: De rir da desgraça.
0: É isso mesmo. E aí a minha filha tem um colega dela do colégio, da sala dela, ele encarnou um personagem, só que ele usa isso assim no dia a dia. E eu achei muito engraçado porque ele mandou um grupo, ela tá fazendo um trabalho, e aí ele mandou um vídeo, né, dele, tipo, falando da história real. Mas ele mandando assim: e aí, galera, se esse trabalho continuar desse jeito, eu não vou mais participar, porque eu e a Britney estamos fora. Eu falei, não, o cara tem o dom. E ele fala isso sério o tempo todo, entendeu? Ele adotou esse personagem e tá vivendo isso aí no dia a dia. Imagina como que é.
1: Mas tá, mas ele, então, mas acho
0: o
1: que em sala
0: inteiro.
1: De aula ele faz isso.
0: Ele,
1: né?
0: Faz em tudo.
1: Mas o professor deixa?
0: Deixa e entra na graça. Só que eu acho que ele tá encarnando o personagem... Que ele não consegue mais falar de outro
1: jeito.
0: Daqui a
1: pouquinho ele não vai conseguir viver, né? Ele vai viver nessa realidade paralela dele.
0: Eu vou ver se eu acho o vídeo aqui e vou te mostrar.
1: Vambora, então.
0: Vambora.
1: Vamos curtir o fim de semana.
0: É, na cama só, se for, né?
1: Ah, não. Mas eu não preciso nem... Olha, por mim que o mundo acaba embarrando.
0: Ou no sofá.
1: Ou no...
0: Um beijo, gente.
1: Tchau,
0: até
1: gente.
0: Segunda.
1: Bom fim de semana. Segunda-feira a gente fala aqui, hein?
0: Tchau.
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0: certa.
1: 2 e 4.
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1: 2 e 7.

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1: 2:30.
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4: 2:32.

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1: 2h45.
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9: 3 e 2.

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Shalom, shalom a todos, uma boa tarde nesta sexta-feira com você. Aí chegando o final de semana, coisa boa vai acontecer, é claro, porque tem muita coisa boa para aqueles que esperam no Senhor, que eles renovam as suas forças, eles subirão como águia, não se cansarão, correrão e não se fatigarão. Por isso, nós temos que ser como a águia. A águia voa nas alturas, ela enxerga de longe, ela voa sozinha, ela atravessa tempestades, ela enfrenta todos os seus inimigos do ar e da terra também, da sua classe de aves. Por quê? Porque ela vive nos altos, ela vive nas rochas. A casa dela, os ninhos delas são nas rochas. Por isso, nós também temos que ter a firmeza. Nós estamos sobre uma rocha que é Jesus. E Jesus, Ele é o caminho, a verdade e a vida. E ninguém vai a Deus, ao Pai, senão por Ele. Porque Ele veio a este mundo, Ele viveu a nossa vida, Ele sofreu e Ele morreu por nós. Ele sofreu sem pecado nenhum, mas morreu pelos nossos pecados. Ele foi sepultado à semelhança de qualquer ser humano, mas Ele ressuscitou ao terceiro dia. Ele viveu alguns dias aqui com um outro corpo, um corpo glorificado, de forma que Ele atravessava de um lado para o outro, as portas fechadas, Ele apareceu entre os discípulos ali, dizendo: paz seja convosco. Os discípulos estavam com medo de serem perseguidos, porque eles eram marcados, porque andavam com Jesus. E depois, então, eles ficaram escondidos ali, naquela sala, e Jesus atravessou com a porta fechada e disse: paz seja convosco. Eu digo para você neste momento também: paz seja contigo. A distância que nos separa não faz a diferença. Eu me sinto como se você estivesse aqui. Eu não estou vendo fisicamente, mas eu te vejo espiritualmente. E sei que você também é uma pessoa necessitada, é uma pessoa carente e deve ser uma pessoa totalmente dependente de Deus. Porque nós, quando nós dependemos dEle, nós podemos descansar nos seus braços, nós podemos descansar à sombra de Deus. Salmo 91. Então, nós podemos, porque Ele é o onipotente, Ele é onipresente, Ele pode todas as coisas, está presente em todos os lugares, e Ele é também onisciente, Ele sabe de todas as coisas, Ele sabe dos nossos pensamentos, das nossas atitudes, e ainda sabe daquilo que vai acontecer conosco. Mas Ele está esperando que nós tomemos uma decisão, e esta decisão é no mundo espiritual, porque o mundo espiritual, ele é paralelo a este mundo físico, porque Jesus disse que tudo que ligarmos na terra será ligado no céu, tudo que desligarmos na terra será desligado no céu. Eu quero dizer para você, nós da Atos 29, estamos vivendo numa nova dimensão espiritual, num novo tempo, um novo mover, sendo que a glória da segunda casa será maior do que a primeira, porque se Deus é por nós, quem será contra nós? E se o Senhor não edificar a casa, em vão trabalham os que a edificam. E a nossa confiança, a nossa esperança está em Deus, em Jesus Cristo, seu Filho, e no Espírito Santo que está entre nós, que está aqui conosco, aqui comigo e aí com você também na sua casa. Que você esteja nessa dependência de Deus, como eu estou, como eu faço a minha parte, você também deverá fazer a tua. Tiago disse: chegai-vos a Deus, e Ele chegará a vós.

Então, primeiro nós temos que chegar a Deus. Muitas vezes nós queremos que Deus venha resolver os nossos problemas, as coisas difíceis que estão para serem resolvidas. Mas não, nós temos que chegar a Ele primeiro, porque Ele está à espera, à nossa espera. Porque Ele disse, Jesus disse: vinde a mim todos vós que estáis cansados e sobrecarregados, oprimidos, e eu vos aliviarei. Tomai sobre vós o meu jugo e aprendei de mim, porque sou manso e humilde de coração, e acharei descanso para as vossas almas. E assim nós achamos descanso debaixo das asas de Deus. Se é que Deus tem asa, né? Mas asas dizendo como proteção, como sombra, como nos ajudar a voar, para que nós não fiquemos plantados na terra, aqui neste mundo, plantados nesta vida, porque nós temos que andar na presença de Deus, como Jesus esteve aqui neste mundo, como Ele viveu esse tipo de vida que nós vivemos hoje, mas dependente de Deus também, como homem que Ele era durante até os 33 anos. Ele viveu uma vida normal, Ele teve fome, teve sede, teve frio, mas Ele não teve doença. Em lugar nenhum na Bíblia fala que Ele ficou doente, ou que Ele teve algum problema por parte dEle. Problemas Ele teve com pessoas, sim. Enfrentou problemas, acusações falsas, é claro. Ele foi tentado pelo diabo, mas Ele resistiu. Ele resistiu e venceu no final, e principalmente na cruz, porque ali foi a derrota total do inimigo, quando Ele ressuscitou ao terceiro dia. E Ele vive. Hoje Jesus vive. Ele não está no túmulo. Ele morreu, sim, mas o túmulo está vazio. As mulheres, quando foram de manhã ali levar aromas, levar especiarias para embalsamar o corpo, elas chegaram, tiveram uma grande surpresa, o túmulo estava vazio. Elas não pensavam que Jesus tinha ressuscitado, mas elas receberam a notícia de um anjo. Que maravilha! Os anjos mensageiros de Deus estão em todos os lugares para nos proteger, para nos livrar, para trazer mensagens. E eles disseram para elas, aquele a quem vós buscais, ele não está aí, ele vive. Olha, a maior notícia da história da humanidade foi esta: ele não está aqui. Ele não está morto numa sepultura. Jesus, ele está assentado à direita de Deus. Mesmo depois disso, ele voltou para cumprir a sua missão, para terminar a sua missão. Quando ele falou, mas recebereis poder ao descer sobre vós o Espírito Santo. Sereis minhas testemunhas, tanto em Jerusalém, Judeia, Samaria e até os confins da terra. E é o que eu estou fazendo aqui nesta tarde, sendo uma testemunha de Jesus para você, para todos aqueles que estão aí ouvindo, assistindo também pelo Facebook, para que você creia que Jesus Cristo é o Senhor e Salvador da humanidade.
Porque Jesus disse:

porque Deus amou o mundo de tal maneira que deu seu Filho unigênito, para que todo aquele que nele crê não pereça, mas tenha a vida eterna. Esta vida eterna é muito importante, é a coisa mais importante que nós temos para escolher aqui neste mundo, mais do que uma cura das piores doenças que pode existir. O pecado é a pior doença do que uma doença física. O pecado é uma doença espiritual que todos herdaram ou herdamos de Adão e Eva, porque eles foram os nossos primeiros pais espirituais. E eles pecaram, mas Jesus veio para João 3, 1 João 3:8. Para isto se manifestou o Filho de Deus, para destruir as obras do diabo. E as obras do diabo, o que é isto? É o pecado, primeiramente. São as doenças, são os conflitos familiares, são as doenças na alma, como uma depressão, uma síndrome de pânico, como um ódio de alguma pessoa, como uma raiva, porque pessoas que sentem assim, pessoas que não perdoam, pessoas que têm ódio no coração, são doentes, não apenas espirituais, não apenas na alma, mas no espírito. Elas são escravas do inimigo, porque a Bíblia diz, 1 João também 3, que para isto se manifestou o Filho de Deus, para destruir as obras do diabo. E João 10:10, o Evangelho, fala: o ladrão, ele vem senão para roubar, matar e destruir. Mas Jesus veio trazer vida, e vida em abundância. Olha, não é qualquer vida não que Jesus veio trazer. Vida abundante na alma, aliás, no espírito, na alma e no corpo, na ordem decrescente, porque a maior doença é a do espírito, depois da alma e depois a física. As pessoas vivem tanto correndo atrás da cura física, mas não pensam na alma. Porque a doença da alma é uma doença que a pessoa tem sem ser doente fisicamente, que ela coloca na cabeça dela, que o inimigo coloca para ela sofrer, para ela desejar a morte, para ela não aproveitar dos bens que a vida dá, porque ela fica olhando só o mal, só o que não é bom. E ela chega a um ponto de dizer que não vale a pena viver. Não vale a pena estar nessa vida. Mas eu digo para você que está com depressão neste momento: você tem a saída. E a saída é Jesus. Porque Jesus é o caminho, a verdade e a vida. E ninguém vem ao Pai senão por Ele. Não é a religião a solução. Não é a pessoa ter uma herança aqui neste mundo que vai trazer alegria, trazer paz para ela. Mas é ela ter uma herança na vida eterna. Esta herança que vale mais do que o mundo inteiro, porque ela é eterna. As pessoas não pensam, as pessoas

brincam com a vida. E esta vida, eu digo para você, de passagem. Esta vida breve. Esta vida que a Bíblia fala que ela é como uma neblina, que ela vem, aparece e logo desaparece. É como uma flor que de manhã ela se abre durante o dia e depois morre, seca, desaparece ou é queimada. A nossa vida não vale nada neste mundo. Por isso nós temos que ajuntar tesouros na vida eterna que Jesus falou. Lá, os ladrões não escavam e roubam, a traça não pica, a ferrugem não corrói, porque é o bem mais precioso que nós recebemos. É uma pedra preciosa a nossa salvação eterna. E nós, neste mundo, vamos partir. Ninguém vai ficar aqui para semente. Não. Nós temos que produzir frutos enquanto estamos neste mundo. Porque nós temos uma semente, eu digo para você. Uma semente, a semente de Deus. O que que é? É a Bíblia, é a palavra de Deus. Esta semente que vai germinar. Jesus contou a parábola do semeador. Ele semeou uma parte entre os espinhos, semeou outra parte no terreno rochoso. Ele semeou outra parte na beira da estrada. E por fim, uma parte foi semeada na boa terra. Fazendo uma proporção de 25%, 25%, 24%, 25%, dá 100%, né? O terreno. Mas 25% é terreno bom, que recebe aquela semente e ela germina, cresce e produz fruto, porque os demais terrenos, os espinhos, sufocaram. A rocha cresceu um pouquinho e murchou e secou. À beira da estrada, os pássaros roubaram a semente, não deixou nem brotar. Que tipo de terreno você é? Qual é o terreno que você é? É a rocha, os espinhos, a beira da estrada ou é a boa terra? A boa terra produz a 30, 60, 100 por 1. Já pensou? Boa terra, ser boa terra. Que tipo de terreno você é? Que tipo de solo você é? Nós temos que fazer esta pergunta para nós mesmos. Estou dando fruto? Ou eu irei dar frutos? Ou vai ser sufocado? Entre os espinhos, ela nasceu, mas os espinhos sufocaram, ela morreu. No terreno rochoso, ele cresceu rapidamente, mas não tinha substrato. Era rocha. Morreu também. Na beira da estrada, nem chegou a nascer. As aves vieram e comeram aquela semente. Mas a que caiu na boa terra, ela produziu. E ligando uma outra parábola de Jesus também, a parábola do trigo e do joio. Um agricultor semeou trigo numa boa terra. E depois, com o passar do tempo, foi aparecendo ali as sementes. Eles começaram a ver que tinha no meio do trigo joio, que eram umas sementinhas pretas e que não servia para nada. Então eles perguntaram, mas como pode o joio nascer no meio do trigo? Vamos arrancar o joio então? Aí o dono da propriedade disse, não, deixa ele crescer bem, porque depois nós vamos separar na colheita.

colheita nós vamos separar o joio para um lado e o trigo para o outro? Porque se formos arrancar o joio, o trigo poderá vir junto com ele, porque as raízes estão tão arraigadas.

deixou, deixe crescer, na hora da colheita nós vamos separar. Aí os dois cresceram juntos. Bom, aí perguntaram também, mas como pode, nós plantamos somente trigo, como pode o joio no meio? Aí o Senhor respondeu, é que enquanto vocês dormiam, um inimigo veio e semeou o joio no meio do trigo. Nós vemos que a nossa vida é um campo, e este campo é aberto. Por isso tem que se vigiar 24 horas. Porque ele falou, enquanto eles dormiam, o inimigo veio e semeou o joio. Aí, ele cresceu junto. Olha, o que você está semeando hoje na sua vida? Está semeando joio também? Um pouco de trigo, um pouco de joio? Só joio? Ou só trigo? Então, a decisão é nossa. Somos nós quem decidimos aonde nós vamos semear as nossas sementes. E a semente é a mesma em todos os terrenos, é a palavra de Deus, é a Bíblia. Nós temos que respeitar a Bíblia porque ela é a palavra de Deus. Ela não contém a palavra de Deus, mas ela é uma substância física e espiritual que nos dá a visão das coisas do reino de Deus, que nos dá a visão das coisas eternas. E por isso que nós temos que então viver a vida com Jesus, porque Jesus, ele é a luz do mundo, ele é o pão da vida, ele é o martelo que esmiuça a pedra, e ele é também a rocha. Jesus é a estrela da manhã, é o príncipe da paz. Onde precisa de paz, é só Jesus entrar, que a paz vem, que a paz entra junto. É um pacote, a vida espiritual. A pessoa que recebe Jesus como seu Senhor e Salvador, que tem uma vida com Deus, ela experimenta coisas boas. E o melhor está para acontecer. O melhor está por vir. Isso nós temos então que firmar nossa vida com Deus. Nós temos que buscar o Senhor enquanto se pode achar. Enquanto é tempo. Nós não podemos brincar com Deus. Nós temos que levar a vida a sério. Nós vemos que tem muitas pessoas que empurram a vida, que vai levando, que não tem substância no mundo espiritual, conteúdo, porque ela não respeita leis, não respeita as pessoas, não honra as pessoas. Olha, ontem eu fiquei admirado, sinceramente, eu até chorei, sabe? A hora que eu ia entrando na rodovia, ali no trevo do cemitério, ali saindo da Atos 29, e tinha uma moça, jovem ainda, com um carrinho de criança, com um bebê no carrinho, e ela na beira da estrada, e caminhão e carro, vai para lá, vai para cá, e parou um caminhão desses trucado aí, e lá bem mais atrás, e ligou todos os pisca-alerta, dando sinal, os que vinham vindo atrás, que se virasse, né? E deu sinal para a mulher passar. Ele não chegou pertinho, não, né? Ficou longe ainda, e buzinou e deu sinal para ela passar. Aí os outros que vinham vindo também do outro lado, aí viram que ele estava dando sinal, pararam também. E ela passou, tá, tranquila, na rodovia movimentada, né? Então eu fiquei admirado pelo respeito
para com aquela mulher, com aquela

a moça, com aquela mãe, né? E tinha uma outra criança, uma menininha ainda junto com ela andando. Então nós vemos que as pessoas hoje não têm respeito, não têm respeito com o ser humano, com os menos favorecidos. E eu vejo por outro lado, não é falando mal, gente, não é, mas é falando a realidade. Não é generalizando também, mas eu digo que uma grande maioria, próxima de 100% dos motoqueiros, não tem respeito pelos carros, pelos pedestres. Quando que eu vejo, já vi um motoqueiro, já vi, por isso que eu estou falando que não são todos, que ele para numa faixa pedestre e deixa o pedestre passar mesmo numa avenida. Mas a maioria não. E pelo contrário, eles ultrapassam você, às vezes se você não deu uma brecha boa para eles passar, eles olham com aquele olhar para trás ali de desaprovação. Por isso, digo para vocês, motoqueiros, respeitem as pessoas, todos, e principalmente aqueles lancheiros, né, que andam numa velocidade tremenda, à noite, durante o dia, mas tenha respeito, honre as pessoas, honre pai e mãe, honre os mais velhos, dê preferência. Hoje nós vemos muito mais, né, do que antigamente, não tinha isso não, idoso e preferência para idoso, não, você ia no banco lá, podia ter 100 anos lá, que você tinha que ficar na fila, não tinha cadeira reservada nos coletivos, e mesmo assim, eu vejo às vezes no metrô, lá em São Paulo, você está lá, tem alguém lá, está olhando o celular, não está nem aí com quem está em pé não, jovem que eu estou falando, jovem. Nós vemos que o cristianismo é uma, fala religião, olha, não dá certo, porque religião, todo mundo tem uma religião, mas o cristianismo é um grupo de pessoas que tem princípios, que deve, ou pelo menos deve ter, deve respeitar leis. Nós estamos debaixo de leis, leis que protegem os menos favorecidos, aqueles que têm certos problemas, ou criança, ou mulher grávida, ou idosos, coisa assim. E o ser humano, ou o próximo, Jesus falou isto, quando fala, Jesus falou para amar ao próximo como a si mesmo, e a Deus sobre todas as coisas. Nós vemos aí já quebrado os mandamentos, todos, porque o cristianismo é um grupo de princípios, princípios do céu. Nós vemos que lá no céu é um lugar organizado, é um lugar de respeito. Eu falo de respeito com relação aos anjos, por exemplo. Sabe, eu tenho anjos comigo, eu converso com eles, eu respeito eles. Eles foram criados um pouco acima dos homens, de nós. Foram criados por Deus, eles viveram ou vivem no mundo da proximidade de Deus. Eu digo que nós temos que respeitá-los, mas hoje nós somos mais importantes do que ele. Você pode ficar aí, mas como assim? Porque quando Jesus veio ao mundo, quando ele morreu na cruz, quando ele subiu ao céu, antes de Jesus morrer na cruz, ele era o Filho unigênito de Deus. Portanto, João 3,16 fala, porque Deus amou o mundo de tal maneira que deu seu Filho unigênito, quer dizer, único,
gerado único.

gerado de Maria, mas pelo fruto do Espírito Santo, do Espírito de Deus em Maria. Ele era unigênito, mas depois que Jesus morreu, em Romanos 4, fala que ele é o primogênito entre muitos irmãos. Então depois Jesus passou a ser primogênito, porque aquele que crê nele é filho de Deus. Por isso eu falo para você agora, você que está me ouvindo ao vivo, você que estará me ouvindo no futuro, você tem que entregar a sua vida para Jesus. Você tem que ser chamado cristão. Você tem que ser filho de Deus. Nós somente seremos filhos de Deus se nós renascermos espiritualmente em Cristo, porque Ele passa a habitar, ou seja, o Espírito Santo, o Espírito de Cristo, passa a habitar na vida da pessoa. Aí nós nos tornamos filhos de Deus. Aí sim, agora eu falo para você, o que que eu sou? Eu quero falar eu. Eu sou filho de Deus, porque João 1:11 fala, ele veio para o que era seu, Jesus veio, né? E os seus não o receberam, mas a todos quantos o receberam, deu-lhes o poder de se tornarem filhos de Deus. Por isso, eu recebo Jesus, ou seja, é o Espírito Santo, é o Espírito de Jesus, porque Jesus, ele não é em carne, eu não vou receber ele em carne, mas é o Espírito de Jesus que vai entrar em mim, que é o Espírito Santo. Aí eu passo a ser filho de Deus. Por isso, alguém fala, ah, mas todo mundo é filho de Deus. Nada disso, não é todo mundo não. João 8:44, Jesus disse aos fariseus, que é um grupo de religiosos, esses eram religiosos de carteirinha mesmo, porque eles se julgavam cumpridores, eles cobravam das pessoas a religião, a cumprir a religião. Eles fizeram, Jesus disse a ele, o que eu quero dizer aos fariseus, vós sois do diabo, que é vosso pai, e quereis satisfazer os desejos dele, porque ele é mentiroso e pai da mentira, e ele é homicida desde o princípio, mentiroso e pai da mentira. Então, ele disse, tem gente que é filho, por isso vamos concluir agora, tem gente que é filho de Deus e tem gente que é filho do diabo. Quem não tem Jesus é filho do diabo também. Quem ainda não entregou a vida para Jesus, eu digo claramente, é filho do diabo, faz o desejo dele, anda no pecado, não quer saber de consertar a vida. Então, pense bem hoje, Jesus estava com os discípulos, e Jesus deu uma palavra dura para eles, eles foram se retirando de fininho, cada um de fininho, foram saindo, e depois Jesus olhou, só estavam os 12 dele ali naquele momento, e Jesus falou para eles, vocês também não querem sair, não querem retirar? Vão também. Pedro respondeu, Senhor, para quem iremos nós? Só tu tens palavras de vida eterna. Olha que revelação, hein? Que revelação. Para quem iremos nós? Olha, para quem você vai, se você não quer saber de Jesus? Olha, o destino seu já está determinado. Eu estou falando uma palavra dura neste momento, sim. Mas para você abrir os olhos espirituais, porque se você é um filho de Deus, não importa que você tenha pecado, não. Você arrepende e volta. Porque a Bíblia fala que aquele que se arrepende e volta, ele será reconciliado. Que nós, aquele que pecamos, o arrependimento é o caminho de retorno para Deus. Não pode permanecer no pecado.

é permanecer consciente ainda. Por isso nós vemos muitos desviados, muitos que conhecem a verdade pela metade. Verdade pela metade é mentira. É um pouco de verdade, um pouco de mentira, então prevalece a mentira, prevalece o engano, prevalece a falsidade. Porque nestas horas, olha, não é a maior parte, não, eu sou quase totalmente. Não adianta ser quase. Paulo estava pregando para o rei Agripa, lá no final do livro de Atos, e Agripa falou: Paulo, por pouco você não me persuades a me tornar um cristão. Paulo falou para ele: não por pouco, nem por muito, mas você perdeu a oportunidade. Olha, não adianta por pouco, por pouco eu não sigo Jesus, por pouca coisa eu não quero saber de Deus, não. Volte hoje, pense bem, a hora que você fechar os olhos, que nós fecharmos os olhos, nós vamos acordar do outro lado. A vida continua. A morte é uma pequena passagem desta vida para a outra. Na semana passada, sexta-feira, foi sexta mesmo, nessas horas aí que foi feriado, né? Dia primeiro. Estava nesse horário mais ou menos aqui, um pouquinho mais, estava morrendo uma irmã minha, minha irmã mais velha, na Eriado. Mas é uma mulher de Deus, viu? Uma mulher, eu fui lá, ajudei a fazer o sepultamento dela, da pregando também. Mas ela é a minha irmã mais velha, ela que me pegou primeiro, depois da minha mãe. Então, mas foi uma mulher de Deus. Teve uma reunião alguns dias, acho que 2 dias antes, na quinta-feira, na casa dela, ali uma reunião de célula, e perguntaram para as pessoas dele: faça o seu pedido de oração. Então cada um fez um pedido. Ela falou: eu não tenho pedido nenhum, não, só tenho que agradecer a Deus pela minha vida. E ela tinha mal de Parkinson, problema na coluna, faz uns 8 anos que ela não andava mais, estava na cama, e não, tinha que carregar ela para todo lado, tirar ela, se colocava ela na cama, ela ficava a noite inteira na mesma posição, não conseguia nem virar na cama. E ela falou: eu só tenho que agradecer a Deus. E 2 dias depois ela partiu. Bem, eu estou falando que todos nós iremos morrer um dia. E o que está nos aguardando que é importante. Olha, não importa o que estamos passando nesta vida, mas nós temos que estar em dia com Deus. Voltando ao raciocínio dos anjos, que eu falei que nós somos mais importantes do que os anjos, você lembra, né? Que Deus criou os anjos um pouco acima de nós, ou nós abaixo um pouco dos anjos. Mas depois de Jesus, então agora você entende comigo, Jesus passou a ser o primogênito, ou seja, nós somos irmãos de Jesus. Agora, qual que é mais importante diante de Deus? É o Filho de Deus ou é uma criatura de Deus? Porque os anjos são criaturas de Deus. Jesus não morreu para os anjos, morreu para nós humanos, para dar a sua vida por nós, pelos nossos pecados. E em Cristo, Romanos 5 fala que nós fomos reconciliados com Deus, nós fomos justificados com Deus, perante Deus. Justificados por quem? Por Jesus. O que é que Jesus fez? Ele chegou diante de Deus: eu quero falar da minha vida, e você fala da sua também, se você tem essa consciência neste momento. Então Jesus chegou diante de Deus e apresentou a minha vida. Ele justificou o meu pecado, porque o meu pecado foi lançado sobre Jesus e ele me perdoou quando

arrependi. Quando nós arrependemos, Ele nos perdoa. Por isso tem pessoas que vivem pedindo perdão para o pecado dela toda a vida. Ela pecou 30, 40 anos atrás, ela pede perdão ainda. Olha, mesmo alguém pode fazer isto, se uma pessoa já pediu perdão, ela vai falar, Jesus fala, mas não, eu não lembro mais, eu não lembro que você pecou. É isso que acontece, justificação, a obra da justificação na Bíblia, que até é chamada uma doutrina da justificação, significa Deus nos considerar como se nós nunca tivéssemos pecado. Ele é assim. Porque ele fala em Hebreus capítulo 7 que ele jamais lembrará dos nossos pecados. Porque ele esquece. Agora a gente vai pedir perdão. Senhor, perdoa por aquilo que eu fiz. Perdoa pelo adultério. Perdoa, Senhor. Ele fala, oh, eu não lembro disso. Nesses termos. Mas eu não lembro disso. Porque já está justificado pelo sangue de Jesus. Jesus chega diante de Deus e fala, Senhor, perdoa o Hélio lá, porque está tudo certo. Perdoa lá o Hugo lá, porque está tudo certo. Sabe? Ele sabe. Bom, aí então, eu sou mais importante do que os anjos. Porque os anjos, Hebreus 1, 13, 14, fala que eles são enviados de Deus para ministrar, para trabalhar, para operar em favor dos que hão de herdar a salvação. E quem vai herdar a salvação? Eu. Você que já entregou sua vida para Jesus, vai herdar a salvação. Mas por quê? Agora vem aquele cessacionista, que é aquele que crê nas doutrinas antigas, da Idade Média. Não, mas eu já tenho convicção da minha salvação, eu já tenho convicção. Como falar que vai ser salvo? Não. A Bíblia fala que a salvação é pela fé. Efésios 2, 8. Vós sois salvos pela fé, mediante Jesus Cristo. Então, salvos pela fé. Se eu sou salvo pela fé, fé, Hebreus 11, 1 fala que é certeza de coisas que se esperam e convicção de fatos que não se veem. Então é algo ainda que está para acontecer. Porque a Bíblia fala que aquele que perseverar até o fim será salvo. A Bíblia fala, ser fiel até a morte e te darei a coroa da vida. E 1 Pedro 1, 5, 2, 5, por aí, fala lá que a nossa salvação será consumada no último dia, no meu último momento, meu último dia de vida aqui neste mundo, que a salvação vai ser consumada, ou seja, quando eu morrer, se eu estiver firme, se eu permanecer firme. Por isso, senão, eu entreguei a minha vida para Jesus um dia, então eu posso pecar, eu posso picar, eu posso fazer de tudo errado, eu sou salvo, já sou salvo. Ai, ai, ai, esse negócio de segurança, de salvação. Nós temos sim que nós permanecermos até o fim. Bom, bom, bom. Então, os anjos são menores do que nós hoje, porque nós somos filhos. Aquele que tem Jesus é filho de Deus. Então eu volto a perguntar, quem é mais importante para Deus? Quem é mais, é o filho que é herança, né, de Deus, que é filho de Deus, porque nós somos filhos por causa de Jesus, nós somos filhos adotivos, porque não existe filho de legítimo, vamos dizer assim, juridicamente falando, não existe, só Jesus, o filho verdadeiro, o filho natural. Nós somos filhos adotivos. Romanos 8 fala, nós somos adotados por Deus, através de Jesus.
Bom, e os anjos são criaturas de Jesus e foram criados.

casa para nos ajudar. Por isso que eu falo para você, eu converso com os anjos, sabe? Eu falo com eles, eles me ajudam, às vezes, olha, várias vezes, né? Passa carro, assim, passa pertinho de mim, não acontece nada. Eu vejo, eu dou graças a Deus, Deus obrigado, e anjo que me livrou agora também aqui. Eu converso com eles, eu trato eles bem. Olha, como agente de Deus, ó. O anjo é agente de Deus, né? É Deus aqui fazendo a obra na nossa vida. Por quê? Você não pode não crer nisso, que eu, talvez eu, a maior parte, né, das pessoas não crê. Nós cremos, eu digo, na nossa visão hoje, o que eu não acreditava, não cria há alguns anos atrás, o que eu fui criado num ambiente que não cria dessa forma, em anjos, que não cria em arrebatamento no Espírito. O arrebatamento no Espírito, que a pessoa cai na unção de Deus, e ela fica ali, caída no chão, durante algum tempo, e naquele momento ele tem anjos trabalhando na vida dela, trabalhando na alma, trabalhando no corpo, às vezes alguma cirurgia, os anjos fazem cirurgia, fazem, são eles que operam, às vezes no lugar que não pode operar, que o médico não, eu falo, isso aí não tem jeito de operar, o médico manda, não, pode ir embora, que essa aqui nós, é morte certa, deixa ele viver mais algum tempo aí desse jeito mesmo. Mas os anjos entram lá naquele lugar que médico nenhum da vida, os anjos fazem. Os anjos curam de repente a pessoa de um problema de coluna, de um caroço no estômago, de uma úlcera, de um câncer em algum lugar, e até solda osso. Pessoa que quebra, tem uma quebradura, aquilo ali solda na hora. E mais ainda, eu creio, porque Jesus fez isto, os discípulos fizeram isto, ressuscitaram mortos. Dons. E nós temos experimentado isto ali na Atos 29, agora nas terças-feiras, com o apóstolo Valdinei Reis. Ali pessoas sendo curadas, pessoas sendo libertas, pessoas sendo restauradas fisicamente, emocionalmente. Ele revelando coisas que a pessoa tem. Então, eu creio na ressurreição que Jesus falou, João 14, 12. Aquele que crê em mim fará também as obras que eu faço, e outras maiores fará, porque eu vou para junto do Pai. Nós vemos, Jesus ressuscitou mortos. Nós vemos, Pedro ressuscitou mortos. A perna, pode crescer uma perna, a pessoa que não tem perna. Pode, ele pode fazer isto. Ele ressuscitou Lázaro de 4 dias, coisa que 4 dias já cheira mal. Ele fala, ele já cheira mal, Senhor. Mas Jesus mesmo assim falou: tirai a pedra. Eles obedeceram, tiraram a pedra da frente do túmulo. Eu fui lá em Jerusalém, eu sei como é que é o túmulo lá, uma grande pedra, uma cavada no meio da pedra ainda, o túmulo. E depois, só que lá dentro do túmulo tem até uma grade de ferro, para ninguém entrar lá dentro mesmo lá. Porque senão a pessoa vai querer até deitar lá dentro do túmulo, né? E é muita gente que visita lá, então não pode ficar entrando muito tempo, tem que entrar e sair logo. Bom, então Jesus, ele ressuscitou. E ele vive hoje. E por isso que ele falou, aquele que crê em mim fará as obras que eu faço, e outras maiores fará, porque eu vou para junto do Pai. E eu creio que Deus vai fazer aqui em Jacutinga. Eu creio

como eu disse outro dia aqui, eu digo que o apóstolo Valdinei estava aqui. Eu creio que um dia as pessoas vão passar em frente à igreja lá e Deus vai curar. Os demônios vão sair, porque aconteceu isto no avivamento lá da Rua Azusa, nos Estados Unidos. Aconteceu isto com William Branham. Nós vemos que aconteceu no passado. Aconteceu com Maria Woodward Ether, uma mulher que ficou viúva, perdeu acho que 4 ou 5 filhos que ela tinha, mas ela dedicou a vida dela a Deus. Ela comprou uma tenda, uma grande tenda, que cabia muitas mil pessoas. E as pessoas ali eram curadas das enfermidades. Ela ressuscitou mais de 200 mortos. Nas campanhas que ela fazia numa cidade, quando eu ficava lá um mês numa cidade, nas tendas, ou 2 meses, e vinha uma carreta para levar amuletas e cadeiras de rodas das pessoas que deixavam ali e eram curadas. Nós vamos viver um tempo deste, porque vai haver um avivamento final antes da volta de Jesus, que vai varrer a terra. As pessoas vão se converterem, as pessoas vão arrepender dos pecados primeiramente, né? Porque para converter, ela tem que arrepender dos pecados e voltar para Deus. Ela não vai converter e continuar no mesmo caminho do pecado, no mesmo caminho do engano. Ela tem conversão, que se fala, né? No sinal do trânsito. Ah, você vê, está andando no trânsito, fala tal, tantos, daqui a 500 metros, daqui a 1 quilômetro, conversão, né? Quer dizer que tem uma setinha lá, fazendo assim, voltando na outra pista. É voltar sentido contrário. E a conversão para você, meu amigo, minha amiga, é você voltar no sentido contrário. E conversa, entrega sua vida para Jesus agora. Mas eu quero lembrar antes da oração. Olha, terça-feira, novamente o segundo dia da campanha de passando pelo Corredor de Fogo. Corredor de Fogo. Terça-feira, às 19h30, na Avenida Brasil, número 70. Mas você vai domingo. Domingo eu estou orando por cura também, viu? Você que tem doença, leva alguém doente. Leva alguém doente lá que você vai ser curado. Não é só ficar assistindo em casa, não, no YouTube, Instagram, no Facebook, não, porque nós transmitimos ali. Você pode ser abençoado. Você pode ser até curado também, porque eu oro por cura longe, como eu vou orar agora por você também. Então, entregue sua vida para Jesus. Venha domingo às 19 horas, que eu estarei pregando domingo. Terça-feira, o apóstolo Valdinei estará pregando. Falar nisso, quarta-feira ele vai estar mudando, morando, voltando para Jacutinga, vindo para cá. Bem, coloque perto do seu celular, do seu rádio, do seu aparelho aí que você está ouvindo, assistindo, um copo com água, uma peça de roupa, uma fotografia, exame médico, receita médica, carteira de trabalho, um objeto qualquer que esteja identificando a vida sua ou da vida da pessoa, que eu vou estar orando por você nesta hora. E creia no milagre de Deus que vai acontecer agora. Receba, eu digo agora, Pai, no nome de Jesus agora, meu Pai. Eu chego na tua presença, Senhor Deus, intercedendo por cada um dos ouvintes, telespectadores, meu Pai, ó Deus, no áudio, no vídeo, meu Pai, em nome de Jesus agora, Pai, que o Senhor, ó Deus, olha para esta pessoa, eu digo agora, no nome de Jesus, doença, saia desta vida, câncer, vai embora agora, problema na coluna, vai saindo agora, hérnia de disco, bico de papagaio, coluna desviada, escoliose, ó meu Deus, agora. Agora, ponto toda pressão no nervo ciático, em nome de Jesus agora, esta vida está sendo curada, esta vida está sendo liberta do vício, esta vida está sendo liberta da pornografia.

0: pornografia, do adultério. Esta vida está sendo liberta agora de toda obra de macumbaria, feitiçaria, de toda obra de misticismo, em nome de Jesus. Eu digo para esta pessoa que está com problema financeiro, dinheiro venha para esta pessoa, dinheiro venha para esta pessoa agora, dinheiro venha agora, Pai, no nome de Jesus. Deus, restaura esta família, restaura esta casa, restaura esta pessoa, meu Pai, esta pessoa que está arrependendo dos seus pecados, está voltando para os seus caminhos, meu Deus, agora escreva o nome dela no livro da vida de Deus, meu Pai, para a salvação eterna, meu Deus, que o Senhor tem preparado para aqueles que o Senhor ama verdadeiramente. Deus, abençoe esta semana, esse final de semana, na viagem, meu Pai, no trabalho, nas pessoas que estarão descansando em casa, na comunhão da família, que a presença do Espírito Santo esteja reinando nesta vida e nesta casa, nesta tarde e neste final de semana, meu Deus, que todos estejam se preparando, meu Deus, para domingo, meu Pai, que eu quero ver pessoas ali sendo curadas, pessoas sendo libertas, pessoas sendo salvas, pessoas, ó Deus, voltando aos teus caminhos, ó Pai, neste domingo, em nome de Jesus. Abençoa, meu Deus, esta rádio, meu Pai, abençoa, meu Deus, o Hugo aqui comigo, meu Pai, que está na técnica de som, meu Deus, abençoa, meu Deus, o Caio, a Jéssica, a Vanessa, meu Pai, meu Deus, abençoa cada um dos familiares, meu Pai, do Naca também, meu Pai, cada um daqueles que trabalham, o Daniel, meu Pai, em nome de Jesus, que esta rádio aqui seja um referencial nessa cidade e no mundo espiritual, meu Pai, que os céus estejam ligando com esta rádio aqui neste momento, abençoando, meu Deus, cada um daqueles que trabalham, abençoando financeiramente, abençoando, meu Pai, com saúde, meu Pai, abençoando a família, o casamento, os filhos, meu Pai, em nome de Jesus, Senhor, e abençoando assim todos os nossos ouvintes neste momento, meu Pai, abençoando, ó Deus, com bênçãos materiais, bênçãos espirituais, libertando os oprimidos, aqueles que estão com depressão, em nome de Jesus, depressão, sai agora desta vida, em nome de Jesus. Meu Deus e meu Pai, eu te agradeço porque é o Senhor que está fazendo isto, meu Pai, é o Senhor que está operando agora, meu Pai, que a bênção do Senhor esteja sobre todos e todo o povo de Deus neste momento, neste final de semana, meu Deus, que a bênção do Senhor esteja no comércio, esteja no trabalho, na malharia, meu Deus, esteja, Senhor Deus, no supermercado, esteja no rádio, no carro, meu Pai, por onde cada um estiver agora, que a bênção do Senhor esteja estabelecida na vida e que a presença do Espírito Santo esteja enchendo esta vida e esta casa de alegria e de paz, em nome de Jesus, amém, e graças a Deus, e que Deus te abençoe, e até na terça-feira, estaremos aqui às 15 horas, em nome de Jesus, se o Senhor permitir. Shalom, shalom a todos e um bom final de semana.
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4: 4:10.

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8: Vamos que vamos, minha gente, nessa sexta-feira, tudo de bom. Hoje é dia 8 de maio. Olha o fim de semana aí de novo pra gente viver, pra gente curtir, pra gente descansar, né? Que bom ter você por aqui. Eu sou a Pai Jacomini, pedindo licença, prazerzão. Nessa hora, sua companhia junto com a Antena. Bora começar?
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Gente, já começa com o Vitor Clay. Adrenalizou! É sexta, né?

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2: Turma do Pagode, você podia. É, mas entre poder e fazer o querer, gente, tem uma grande diferença, né? A gente pausa aqui um pouquinho e já tá de volta.
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3: 4:28.
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2: 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Muito mais sucessos pra você ligadinho com a gente. Hora de curtir Thiaguinho com o ponto fraco, especialmente pro Jaime que pediu o som.

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2: Sorriso Maroto, Segredos. Eita, que já é bom, né? Você já tá curtindo? Você já findou? Já tá curtindo o fim de semana? Avante demais. Deixa eu mandar um alô aqui pra Cláudia, ligadinha com a gente. A Dani também, Wesley, a Fernanda. Oi, gente. Danilo chegando hoje por aqui, rapaz. Seja bem-vindo. Esse é o nosso Antena Mix, uma loucurinha, viu? Todo dia tem essa loucurinha bem da boa por aqui.
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3: 4:44.

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2: Haki, Oh My God. Rafa Torres também, Skank passou por aqui. Já já tem Taylor Swift, tem Segura.
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3: 5:02.
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3: No ritmo da sua sexta-feira, do seu fim de semana, tem mais da nossa Antena Mix. Bora curtir Taylor Swift? I can't see you.

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2: Shawn Mendes com Camila Cabello. I Know What You Did. Finalizando a nossa sexta-feira. Quer dizer, o nosso Antena Mix de sexta-feira, né? Mas, ó, fim de semana tem mais, tá? Quero você ligadinho comigo, ligadinha também, pra gente curtir o fim de bem juntinhos. Beijo grande pra você e até.
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4: 5:20.
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0: Dia 8 de maio começou a nossa viagem ao passado. E aí, tudo na Santa Paz? Correria ou calmaria? Pra deixar tudo na paz, Máquina do Tempo começa com Only Time Will Tell.

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1: Nada sei, nada, nada, nada. Kid de Abelha, Love Food, Cardigans e Asia, Only Time Will Tell.
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5: 5:38.
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15: Mais um destaque, mais uma curiosidade. Agora é o Two Brains.
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1: 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Dias de luta, dias de Glory Days. Bruce Springsteen, Michael Jackson no Video Show e Spin Doctors to Princess. 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
4: 5:57.

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9: 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É Marquinhos Moura.

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1: Titãs, Provas de Amor, The Killers, Human e Anjo Azul do Marquinhos Moura.
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4: 6:09.

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3: Essa é uma das baladas mais importantes da carreira de Bryan Adams, pois foi o primeiro grande passaporte para o sucesso mundial. Lançada originalmente em 1983, essa música estabeleceu o estilo que o tornaria um mestre das canções românticas. Voz rouca, melodia de piano marcante e uma honestidade brutal na letra. E vale a pena ouvir de novo.

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1: Retratos e Canções, Sandra Bissar. Automatic Lover, Automatic Lover. Isso, Didi Jackson e Bryan Adams, Strange from the Heart. No nosso Vale a Pena Ouvir de Novo e acabou. Um excelente final de semana, abraço na família e até segunda. Tchau.
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5: 6:25.
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1: 6h28.

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1: 6h54.
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1: Sete e oito.
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1: Boa noite.
2: 7:11.
3: Traga mais tranquilidade para as famílias e, nesse caso aqui, para os clientes do Banco do Brasil.
1: E para o jornalista Jácio Fiuza, que nos contou sobre a dívida com cartão de crédito, o programa chegou em boa hora.
4: É um programa que vai beneficiar a mim e muitas famílias brasileiras, né?
1: O Desenrola Famílias também protege as famílias das dívidas com casas de apostas, as chamadas bets. Ele estabelece o bloqueio de CPF para apostas por um período de 12 meses. Colocução de Thaísa Vitória, reportagem Luciana Colares de Holanda.
5: Para estimular as mulheres a seguirem a carreira acadêmica, a CAPES, Coordenação de Aperfeiçoamento de Pessoal de Nível Superior, criou o programa Aurora.
6: A iniciativa é voltada a professoras vinculadas a programas de pós-graduação que sejam gestantes ou mães de crianças de até 2 anos.
5: Em outra frente, estudantes indígenas também estão sendo estimulados na pós-graduação a seguirem na pós-graduação após concluírem o ensino superior.
6: Sobre esses programas, nós conversamos com a presidente da CAPES, Denise Pires de Carvalho. Acompanhe.
5: Oi, presidente, como vai? Vamos começar falando do estímulo que a CAPES vem oferecendo para que as cientistas que são mulheres consigam continuar suas pesquisas. Qual que é o problema que existe hoje em relação à maternidade e que estímulo é esse?
7: Olá, Mariana, um prazer estar contigo e com o Nazi na Voz do Brasil. As mulheres, elas são maioria entre as mestres e as doutoras do nosso país há mais de 20 anos. E nós temos no Brasil 49% de mulheres cientistas. No entanto, elas atuam menos no corpo docente da pós-graduação. Então, há um gargalo, há um impedimento no ingresso e permanência das mulheres como professoras na pós-graduação.
5: Presidente, assim como as mulheres, a CAPES também tem investido em outras ações aí para promoção da diversidade, com um programa voltado para jovens indígenas, né? O que que é esse programa? Como que ele vai ajudar a ampliar a participação dessas diversas etnias no ambiente de produção científica?
7: É o novo programa de desenvolvimento acadêmico indígena, porque os nossos estudantes indígenas têm sido incluídos no ambiente da educação superior. Quando eles terminam os seus respectivos cursos, eles querem ingressar, muitos deles, nos cursos de mestrado e doutorado. No entanto, a seleção para esses cursos acontece muitas vezes longe da localidade onde eles moram. Então, esse novo programa, ele vem para que aconteça uma seleção dos estudantes indígenas

0: de uma maneira nacional. Eles podem aplicar a seleção do local onde eles estão, muito semelhante ao que fazemos com os estudantes que vêm do exterior para estudar no Brasil. Então, um estudante que está em São Gabriel da Cachoeira, que acabou a sua graduação, ele pode tentar a seleção para o mestrado ou doutorado na Unicamp, na UNB, na UFRJ, ou mesmo na Universidade Federal do Amazonas, sem precisar sair de São Gabriel da Cachoeira. Ele faz a seleção e ele só vai para a região para onde ele é selecionado depois dele ser selecionado.
1: Agora, presidente, como é que a CAPES identificou a necessidade desse estímulo aos indígenas, né? E que benefícios a maior diversidade de culturas e origens dos cientistas pode trazer para as pesquisas brasileiras?
0: Foram os próprios estudantes indígenas que trouxeram essa demanda para a CAPES, junto com os professores, professores que atuam na educação escolar indígena, que vieram nos propor que nós fizéssemos um programa específico para que esses, estudantes provenientes de povos originários que estão em regiões mais isoladas do país possam continuar os seus estudos, fazendo a seleção das suas localidades. E eles vão migrar para seguir os seus estudos no mestrado, no doutorado, somente após serem selecionados.
2: Mas é como o Nazi disse, né? Tem um benefício para a própria produção científica brasileira, para o tipo de pesquisa que vai ser feita?
0: Com toda certeza, porque nós temos a educação dialógica é aquela que leva melhores resultados. E esses estudantes, com certeza, terão muito a contribuir no ambiente da pós-graduação, porque eles trazem todos os saberes que existem nos povos originários. Toda aquela troca de experiência entre a produção de conhecimento do ambiente da universidade, que é internacional, agora passa a contar também com o conhecimento que vem dos povos originários. E essa educação dialógica certamente aumentará a produção de conhecimento no nosso país e será uma produção de conhecimento que tem possibilidade de atender muito mais às demandas da nossa sociedade, nos diferentes territórios da nação.
2: Agora, presidente, para além desses grupos específicos que a gente mencionou aqui, as mulheres, os indígenas, o governo do Brasil tem também feito um movimento de valorização da produção científica como um todo. Teve, inclusive, reajuste das bolsas da CAPES e a gente vê outros estímulos aí. Eu queria que a senhora falasse um pouco mais para a gente do que foi feito nesses últimos anos.
0: No ano de 2023, quando assumimos, houve um aumento de pelo menos 40% no valor das bolsas, mestrado e doutorado, e esse aumento no valor das bolsas foi acompanhado também de um aumento no número de bolsas. É importante que tenhamos cada vez mais pós-graduandos com acesso à bolsa, porque a bolsa garante permanência do pós-graduando nos cursos e a conclusão do mestrado e do doutorado. Mas, para além disso, a CAPES tem seguido no caminho de contratos com as editoras, através do portal de periódicos da CAPES, que completou 25 anos, nós estamos investindo não somente no acesso à leitura pelos programas de pós-graduação. Então, há 25 anos, a CAPES propicia o acesso à leitura dos periódicos internacionais. Agora, a CAPES financia também a publicação da ciência brasileira, a publicação dos artigos da produção de conhecimento nacional nessas revistas internacionais. Com isso, nós temos aumentado muito o número de artigos publicados pela pós-graduação brasileira nas revistas internacionais. Certamente o Brasil vai ficar melhor colocado no futuro próximo entre os países que mais produzem conhecimento no mundo. Para além de produzirmos mais, termos o nosso trabalho aceito para publicação, o que comprova a excelência da ciência brasileira, porque é muito difícil publicar nessas revistas, somente artigos de qualidade são aceitos. Agora, com o pagamento que é feito pelo Ministério da Educação através da CAPES, nós temos um aumento no número. E esse artigo, que é publicado internacionalmente em acesso aberto, ou seja, todo mundo vai poder ler a produção científica nacional, nós teremos um aumento da citação dos trabalhos que são originários da pós-graduação e da ciência brasileira. Portanto, uma ciência que produz mais, publica mais e tem maior visibilidade.

0: Certo, muito bom. Nós conversamos com Denise Pires de Carvalho, presidente da CAPES, que é a Coordenação de Aperfeiçoamento de Pessoal de Nível Superior. Presidente, muito obrigado pela participação na Voz do Brasil.
1: Prazer é todo meu.
2: Recorde de exportações do agronegócio brasileiro no primeiro trimestre desse ano eleva o setor à posição de destaque no comércio internacional.
0: As vendas no exterior somaram mais de 38 bilhões de reais, um aumento de 0,9% em relação ao mesmo período do ano passado.
2: De acordo com o Ministério da Agricultura e Pecuária, o principal destino das exportações do agro brasileiro é a China.
0: Os números, segundo o Ministério da Agricultura, refletem a competitividade dos produtos brasileiros no comércio internacional.
2: E também são fruto da ampliação do mercado. Já são 601 aberturas de mercado do agronegócio desde 2023.
0: Quem explica é o secretário de Comércio e Relações Internacionais, Lucas Rua.
3: Aproximadamente 30% de tudo que nós exportamos é do complexo soja, mas eu queria chamar a atenção aqui também para as proteínas animais. Nós tivemos um acréscimo de aproximadamente 22% nas exportações, um destaque para recordes em carne bovina, também na carne suína, e a gente vê efetivamente um trabalho de diversificação de mercado. Veja o caso do açaí, das castanhas, de alguns produtos básicos como feijão, a partir de uma série de ferramentas que nós temos, por exemplo, aqui no Ministério da Agricultura, como o Agro Insight, Passaporte Agro, a participação em feiras internacionais, em conjunto com a Apex, a gente gera oportunidade, a gente gera renda e a gente gera emprego, especialmente onde mais precisa, que é no interior do nosso país.
2: Serviços públicos em um clique. Está cada vez mais fácil e simples resolver e acessar as políticas de governo sem sair de casa.
0: No início de maio, o gov.br registrou mais de 500 milhões de assinaturas eletrônicas.
2: E pela primeira vez, mais de 80 milhões de brasileiros acessaram o gov.br em um único mês.
0: O número de acessos únicos foi registrado em março e supera a população de países como a Alemanha e França.
2: Para garantir a segurança no acesso, o gov.br conta com níveis de proteção.
0: E dentro da ferramenta é possível encontrar serviços que ajudam a evitar golpes virtuais.
4: Acessar serviços do INSS, do SUS ou até assinar um documento sem sair de casa já é uma realidade no Brasil. Tudo isso é possível com a conta gov.br. Ela funciona com um login único que reúne mais de 4.600 serviços digitalizados do governo federal. Hoje, mais de 175 milhões de brasileiros já utilizam a plataforma, entre eles o vendedor Pedro Vieira.
5: Uso para carteira, uso para curso também, para acessar documentos, imposto de renda também, tudo, uso o Gov para tudo.
4: E Pedro Vieira destacou a segurança ao usar a ferramenta.
5: É muito seguro, bem confiável. Tem acesso biométrico, tem acesso digital também.
4: Para dar mais segurança ao cidadão, a conta gov.br funciona com diferentes níveis de proteção. O bronze concede o acesso básico, o prata é feito com avaliação bancária e o ouro com biometria. E quanto maior o nível da conta, mais seguro é o acesso. Além disso, o usuário pode ativar a verificação em duas etapas, que funciona como uma segunda barreira contra invasões, como explica Hudson Mesquita, diretor do Departamento de Identidade Digital do Ministério da Gestão e da Inovação em Serviços Públicos.
6: Após ele entrar com o CPF e a senha, é solicitado um código que ele mesmo gera ali no aplicativo gov.br. Então, imagina um cenário onde o fraudador consegue roubar a senha do cidadão, ele não teria acesso a esse código, não teria como acessar a conta, né? Então, é uma segunda camada ali de segurança.
4: Com a conta Gov protegida, você pode acessar na plataforma serviços digitais que vão ajudar a proteger seus dados contra golpistas. A proteção do CPF impede que empresas sejam abertas no seu nome sem autorização. O BC Protege Mais bloqueia a abertura de contas bancárias indevidas. E o Registrato permite consultar contas, dívidas e chaves PIX vinculadas ao seu CPF. E tudo isso sem precisar enfrentar filas ou sair de casa. É o caso do educador físico Felipe Cavalcante.
7: Porque antigamente a gente tinha que ir lá na hora, né? E presencialmente, toda aquela burocracia. E hoje, na nossa mão, a gente consegue resolver esse problema.
4: Em caso de dúvidas, as pessoas podem acessar o gov.br

0: /conta. Também é possível receber atendimento presencial sobre a plataforma. Para encontrar uma unidade do balcão gov.br, vá em gov.br/presencial. Reportagem Cleide Lopes.
1: Essas foram as notícias do Governo do Brasil.
2: Uma realização da Secretaria de Comunicação Social da Presidência da República.
1: Com produção da Empresa Brasil de Comunicação.
2: Fique agora com as notícias do Poder Judiciário e do Congresso Nacional. Uma boa noite.
1: A gente volta segunda-feira. Boa noite para você e até lá.
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4: Você vai ouvir agora notícias do Poder Judiciário.
5: STF fixa regras para o pagamento de verbas indenizatórias e reafirma o teto constitucional.
6: STJ define que oferta de imóvel em plataformas como o Airbnb exige aprovação do condomínio.
5: Justiça Eleitoral atinge 158 milhões de eleitores e 88% de biometria.
6: Boa noite, eu sou Carlos Eduardo Cunha.
5: E eu sou Walter Lima.
6: O STF publicou um conjunto de decisões sobre o regime remuneratório do Judiciário e do Ministério Público.
5: As decisões estabelecem medidas para unificar critérios nacionais de pagamento, restringir a criação de benefícios e ampliar a transparência na folha de pagamento do setor público. Arthur Filho.
7: Entre os principais pontos definidos pelo Supremo Tribunal Federal está o reforço de que o subsídio dos ministros da Corte continua sendo o teto remuneratório da administração pública. O tribunal também reafirmou a equiparação entre os regimes remuneratórios da magistratura e do Ministério Público, desde que observados os limites constitucionais. Outro ponto central é a regra de que verbas indenizatórias só podem ficar fora do teto quando houver previsão expressa em lei nacional, além de unificação de critérios pelo Conselho Nacional de Justiça, o CNJ, e pelo Conselho Nacional do Ministério Público.
6: O uso de imóveis residenciais para estadias de curta duração, como em contratos na plataforma Airbnb, depende da aprovação do condomínio.
5: Essa definição é do STJ. Fátima Ochoa.
8: A proprietária de um apartamento em Minas Gerais pretendia destiná-lo a estadias de curta duração sem necessidade de aprovação em assembleia, mas o condomínio alegava que isso, além de não estar previsto em convenção, afastava o caráter residencial do prédio. No STJ, o voto que prevaleceu no julgamento foi o da ministra Nancy Andrighi. A segunda sessão manteve acórdão do Tribunal Estadual e considerou que o uso dos imóveis para exploração econômica ou profissional descaracteriza a destinação residencial e, por isso, deve ser autorizado por, no mínimo, 2/3 dos condôminos. Essa definição uniformiza o entendimento do próprio STJ sobre o tema.
6: Justiça Eleitoral atinge 158 milhões de eleitores e 88% de biometria.
5: Dados foram consolidados após o fechamento do cadastro eleitoral. Fábio Ruas.
9: O fechamento do cadastro 150 dias antes das eleições é uma forma da Justiça Eleitoral organizar o pleito. E com isso, o Corregedor-Geral da Justiça Eleitoral, ministro Antônio Carlos Ferreira, divulgou as informações durante sessão plenária. São mais de 158 milhões de eleitoras e eleitores, sendo 140 milhões com a biometria registrada. A presidente do TSE, ministra Carmen Lúcia, lembrou que a biometria traz mais segurança para as eleições.
6: Nos próximos dias 13 e 14, o TST sedia um encontro sobre boas práticas de conciliação e mediação.
5: O evento é uma etapa preparatória para a Semana Nacional da Conciliação Trabalhista 2026. Ana Paula Souza.
10: O encontro antecede a Semana Nacional da Conciliação Trabalhista 2026, que acontece de 25 a 29 de maio, com um slogan inspirado na Copa do Mundo, um acordo muda o jogo, já que o trabalhador pode procurar o Centro Judiciário de Conciliação de Conflito antes mesmo de ajuizar uma ação e resolver o problema sem precisar seguir com o processo nos tribunais.
6: Justiça Federal condena a União e INSS a reduzir prazo de perícias médicas no norte do Piauí.
5: A ação foi proposta pelo MPF, Vanessa Pereira.
11: Segundo o MPF, o tempo médio de espera para perícia na região norte do Piauí, especificamente

0: somente nos municípios de Parnaíba, Cocal e Piracuruca, chega a mais de 6 meses, tempo muito maior que a média nacional e o prazo fixado pelo STF. Agora, segundo a sentença, o INSS terá até 3 meses para realizar os agendamentos, perícias e avaliações sociais. Para isso, foi autorizado o atendimento de segurados em outras agências do INSS, perícias remotas, mutirões e convênios com entidades públicas ou privadas. Em caso de descumprimento injustificado, a multa estipulada é de R$5 milhões. Ainda cabe recurso da decisão.
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1: Boa noite,
2: bom fim de semana e até segunda-feira.
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5: Eu sou Ricardo Nakaoka e estes são os destaques de hoje do Jornal do Senado, que começa agora. Congresso promulga lei que reduz penas dos condenados pelos atos de 8 de janeiro. Senado vai analisar redução do tempo de serviço para aposentadoria de policiais e bombeiros militares. Projeto torna inafiançável homicídio no trânsito cometido por motorista embriagado. Boa noite. O presidente do Congresso Nacional promulgou nesta sexta-feira a Lei da Dosimetria, a nova legislação que reduz as penas dos condenados pelos atos de 8 de janeiro, passa a valer após a publicação no Diário Oficial da União. Repórter Maurício De Santi.
6: O projeto da dosimetria, com o objetivo de reduzir as penas para os condenados pelos atos do 8 de janeiro, foi aprovado pelo Senado e pela Câmara no ano passado, mas sofreu um veto integral do presidente Lula. Esse veto, no entanto, foi derrubado no dia 30 de abril por decisão da maioria dos deputados e dos senadores. Pela Constituição, o presidente do Senado pode promulgar uma lei quando o presidente da República deixa de sancioná-la em até 48 horas. E foi o que aconteceu. Para o senador Carlos Viana, do PSD de Minas Gerais, a lei da dosimetria é uma questão de justiça.
7: As pessoas que foram condenadas em 8 de janeiro, aquelas que depredaram, que cometeram crimes, elas têm que responder de acordo com a sua responsabilidade. Nossa obrigação é fazer essa correção para que as pessoas respondam, mas dentro sim da responsabilidade, dentro do que cometeram.
6: Já o líder do governo no Congresso, o senador Randolfe Rodrigues, do PT do Amapá, tem um entendimento diferente e questiona a legalidade da redução de penas.
8: Se trata de crime contra o Estado Democrático de Direito. Então, claramente, são insuscetíveis de redução de pena, de anistia ou de indulto, conforme prevê a Constituição.
6: Com a publicação do ato de promulgação, a lei da dosimetria entra em vigor. Agora, cada um dos réus interessados precisa requerer a mudança no tempo de condenação junto ao Supremo Tribunal Federal.
5: E a Comissão de Segurança Pública aprovou convites para ouvir o diretor-geral da Polícia Federal, Andrei Rodrigues, e o delegado Marcelo Ivo de Carvalho. A ideia é esclarecer a expulsão de Marcelo Ivo da Fundação de Oficial de Ligação da PF em Miami e a atuação do órgão no episódio que envolveu o possível monitoramento do ex-deputado Alexandre Ramagem em solo americano. As informações com o repórter Bruno Lourenço.
9: Os pedidos de esclarecimento apresentados pelo senador licenciado Jorge Seife, do PL de Santa Catarina, foram motivados por divergências entre as versões da Polícia Federal Brasileira e das autoridades dos Estados Unidos. Segundo o senador, o diretor-geral da PF teria afirmado à imprensa que a detenção de Ramagem foi fruto de uma cooperação bilateral, versão que teria sido negada pelos americanos logo em seguida.
10: O delegado de uma instituição respeitada, que nós amamos, respeitamos, que é a Polícia Federal do Brasil, dando declarações desastrosas. E acima de tudo, ele mentiu, ele inventou, ou tem acordo, nós não sabemos. O Brasil precisa saber.
9: O delegado Marcelo Ivo de Carvalho, que atuava junto ao Serviço de Imigração e Alfândega dos Estados Unidos, foi desligado da função após o ocorrido.
5: O Senado vai discutir o projeto da Câmara dos Deputados que reduz o tempo mínimo de atividade militar exigido para aposentadoria integral de policiais e bombeiros. A proposta permite que os estados diminuam em até 5 anos as regras aplicáveis a esses profissionais. Repórter Douglas Castilho.
11: A regra atual prevê que os militares, para fazerem jus à aposentadoria com valor

0: integral de seus vencimentos, devem trabalhar por 35 anos, sendo ao menos 30 deles como militar. Com a proposta, os estados passariam a ter a liberdade de reduzir o tempo necessário na atividade militar de 30 para até 25 anos. A medida é uma forma de reconhecer as dificuldades inerentes a essas profissões. O senador Stevenson Valentim, do Podemos do Rio Grande do Norte, afirmou ser favorável à discussão do projeto no Senado e explicou suas razões.
1: Você sabe que é trabalhar na escala 24x24, 24x32, não, e lidando com situações de estresse, passando o dia todo lidando com coisas que ninguém quer lidar, que é a segurança pública, que é trocar tiro com bandido, que é subir morro, que é ir atrás de traficante, de bandido. Eu acho que é justo a gente discutir isso aqui.
0: O texto também afeta a regra de transição daqueles que ingressaram na carreira antes de 2020. Os estados terão a permissão para baixar o requisito mínimo de 25 para 20 anos de serviço militar, embora os profissionais ainda precisem arcar com um pedágio proporcional ao tempo que faltar.
2: E foi sancionada a lei que permite aos médicos residentes o fracionamento das férias anuais, mas a medida só vai entrar em vigor 180 dias depois da publicação oficial. Repórter Lana Dias.
3: Uma nova lei permite o fracionamento das férias para médicos residentes. O texto sancionado pelo presidente Lula diz que, a pedido, os profissionais na especialização poderão dividir os 30 dias de repouso anual em períodos de, no mínimo, 10 dias cada. O parcelamento também vale para os residentes em outras áreas da saúde, com regras a serem definidas em regulamento. Quando a medida esteve em discussão no plenário do Senado, o senador Nelsinho Trade, do PSD de Mato Grosso do Sul, que é médico, explicou que a proposta favorece a formação do profissional.
4: Você já com aquele pique entrando numa cirurgia atrás da outra, dali a pouco você entra de férias, fica 30 dias sem pegar num bisturi, sem pegar nas pinças cirúrgicas. Você regride, é uma coisa natural. Ao passo que se você puder fracionar suas férias, você vai conseguir de uma forma bem equilibrada colocar o seu descanso para ser exercitado sem perder o tempo do seu aprendizado.
3: Também médica, a senadora Zenaide Maia, do PSD do Rio Grande do Norte, defendeu a iniciativa.
5: A residência médica é uma força de trabalho em qualquer hospital e escola desse país. Então, querer fracionar suas férias é justo.
3: O fracionamento de férias começará a valer 180 dias depois da publicação da lei, ou seja, em meados de novembro. Até lá, o médico continua com direito a 30 dias consecutivos de férias, sem possibilidade de divisão. De acordo com a pesquisa Demografia Médica no Brasil, o país contava com 47,7 mil médicos residentes em 2024.
2: Estamos na campanha Maio Amarelo, que busca conscientizar a população da importância do trânsito seguro. Um dos projetos no Senado sobre esse assunto torna crime inafiançável o homicídio no trânsito quando o motorista está sob efeito de álcool. Repórter Márcio Maturana.
6: Começou a campanha Maio Amarelo para um trânsito mais seguro. O Senado analisa vários projetos sobre o assunto. Um deles, na Comissão de Constituição e Justiça, torna o bafômetro obrigatório para motorista envolvido em acidente. O texto é do senador Fabiano Contarato, do PT do Espírito Santo.
7: Se hoje um motorista, mesmo bêbado, mata alguém e fica no local, o delegado está impedido de lavrar o auto prisão em flagrante, porque não se imporá prisão em flagrante nem se exigirá fianças ao condutor que prestar pronto integral socorro à vítima ou que não fugir do local. Então, todos ficam, se recusam a submeter ao teste.
6: Outro projeto aprovado recentemente e já transformado em lei criou o Dia Nacional da Mobilização em Memória das Vítimas de Trânsito, a ser celebrado no terceiro domingo de novembro.
2: E a senadora Damares Alves, do Republicanos do Distrito Federal, destacou a importância da campanha Maio Laranja de enfrentamento à violência sexual contra crianças e adolescentes. A parlamentar defendeu a intensificação das ações de prevenção, denúncia e responsabilização diante da recorrência dos casos no país. Também afirmou que a subnotificação compromete a formulação de políticas públicas eficazes. Damares Alves também alertou que meninos estão entre as vítimas de abuso sexual e precisam de maior visibilidade nas ações de proteção.
8: E às vezes o menino não fala porque ele acha que foi uma brincadeira. E às vezes o menino não fala porque a vergonha para o menino é muito maior do que para a menina. Mas a gente precisa observar os comportamentos.
9: Música.
2: Com edição de Paula Groba e trabalhos técnicos de João Lira, o Jornal do Senado fica por aqui.

0: Acompanhe agora as notícias do Tribunal de Contas da União e da Câmara dos Deputados. Boa noite e um bom fim de semana.
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3: Câmara aprova aumento da proteção legal para vítimas de crimes sexuais.
4: Presidente garante a votação da proposta que altera a jornada de trabalho.
3: Deputados defendem ações para a promoção do desenvolvimento regional.
4: Boa noite. Gilson Daniel, do Podemos do Espírito Santo, rebate declarações de gestores que criticam o repasse de recursos a municípios. De acordo com o parlamentar, é nas cidades que os investimentos públicos se traduzem diretamente em serviços essenciais, como água e energia.
3: Segundo Gilson Daniel, administrações municipalistas promovem impactos concretos na infraestrutura e na qualidade de vida da população. Ele alerta os capixabas para a importância de políticas que garantam apoio financeiro contínuo aos municípios.
4: Daniel Almeida, do PCdoB, registra a realização de programa do governo da Bahia que busca ouvir moradores, lideranças e representantes da sociedade civil para reunir propostas voltadas ao planejamento público do estado. Ele ressalta que a abertura da ação ocorreu no início do mês em Irecê.
3: Daniel Almeida sublinha que o modelo funciona como espaço de prestação de contas sobre compromissos assumidos anteriormente pelo Executivo Estadual. Ele assinala que a mobilização deve percorrer outros territórios baianos, ampliando a participação na definição de prioridades para a Bahia.
1: Agricultura.
4: Preocupado com a crise financeira dos produtores rurais, Afonso Rando, PP do Rio Grande do Sul, cobra a votação do projeto que prevê o alongamento das dívidas agrícolas. Ele explica que a medida pode ser viabilizada com recursos do Fundo Social e dos royalties do petróleo.
3: Segundo Afonso Ram, os produtores precisam de condições mais favoráveis que as atuais, como prazo de até 10 anos para pagamento e carência de 3 anos. O deputado avalia que o setor precisa de 180 bilhões de reais para garantir a produção de alimentos e a sustentabilidade no campo.
1: Meio ambiente.
4: Marina Silva, da Rede de São Paulo, destaca encontro internacional sobre a redução da dependência dos combustíveis fósseis realizado na Colômbia no final de abril. A deputada afirma que os países precisam construir planos nacionais de transição para reorganizar as fontes de energia.
3: Marina Silva ressalta que o Brasil participa desse debate com ações de desenvolvimento sustentável. Ela avalia que a instabilidade geopolítica ligada ao petróleo reforça a urgência de alternativas tecnológicas capazes de proteger economias nacionais e ampliar a segurança climática.
1: Economia.
4: No entendimento de Sidney Leite, do PSD do Amazonas, a manutenção das altas taxas de juros pelo Banco Central prejudica o trabalhador. Ele argumenta que o custo do serviço da dívida e os juros do cartão de crédito rotativo pressionam a economia e favorecem apenas o setor financeiro.
3: Sidney Leite alega que programas econômicos como o Desenrola e o fim progressivo do cartão de crédito consignado são

0: busca reduzir juros e facilitar a renegociação de dívidas, aliviando o orçamento das famílias.
1: O deputado afirma que o aumento do acesso ao crédito levou muitas pessoas ao endividamento e o programa surge como alternativa para reorganizar a vida financeira. Para ele, a medida deve ampliar o poder de compra e melhorar as condições de vida da população.
0: Patrus Ananias, do PT de Minas Gerais, defende que o Brasil reduza a dependência da exportação de matérias-primas. Segundo o deputado, o avanço da industrialização nacional, especialmente no setor de minérios, é fundamental para ampliar a autonomia econômica do país.
1: Patrus Ananias propõe a criação de uma empresa pública nos moldes da Petrobras para gerir a exploração de terras raras e outros recursos minerais. Na avaliação dele, o Estado deve assumir o papel principal na geração de tecnologia e riqueza no país.
2: Trabalho.
0: Presidente da Câmara garante a votação da proposta que altera a jornada de trabalho 6x1. Acompanhe na reportagem de Luiz Gustavo Xavier.
3: O presidente da Câmara dos Deputados, Hugo Mota, afirmou nesta quinta-feira que a proposta de mudança na escala de trabalho 6x1 será votada pela casa e diz que não votar essa matéria não está em questão. Hugo Mota participou de entrevista coletiva na Paraíba após o evento Câmara pelo Brasil, na Assembleia Legislativa do Estado. Segundo ele, o tema já entrou na agenda prioritária do Congresso e deve avançar nas próximas semanas, com expectativa de análise ainda no mês de maio.
4: Queremos que todos compreendam que há uma decisão política de se caminhar nesse sentido. É muito melhor sentar à mesa e negociar o texto, que é quando a gente tem, na verdade, o horizonte já de data para que essa matéria seja votada.
3: Hugo Mota também declarou que há um ambiente favorável à aprovação da proposta e comparou o debate atual a outras mudanças trabalhistas ocorridas ao longo da história brasileira, como o fim da escravidão, a criação da carteira de trabalho e do 13º salário. Da Rádio Câmara de Brasília, Luiz Gustavo Xavier.
1: Lídice da Mata, do PSB da Bahia, é favorável à proposta que reduz a jornada de trabalho, destacando a importância do debate em curso na Câmara. Segundo a parlamentar, a medida pode melhorar a qualidade de vida dos trabalhadores e deve avançar ainda neste mês.
0: Lídice da Mata também rebate críticas sobre possíveis impactos na produtividade, afirmando que o desempenho econômico depende de fatores como tecnologia e políticas públicas. Para ela, a redução da jornada contribui para a dignidade e a saúde dos trabalhadores.
1: Luiz Carlos Mota, do PL de São Paulo, participou da quinta edição do 1º de Maio dos Comerciários, realizada em Avaré. O deputado informa que o evento reuniu mais de 4 mil trabalhadores que aprovaram 12 propostas em defesa da categoria.
0: Luiz Carlos Mota parabeniza a Federação dos Comerciários do Estado de São Paulo pela organização e reafirma apoio às pautas de valorização profissional e direitos trabalhistas.
2: Transportes.
1: Câmara aprova a renovação de carteira de motorista com mais facilidade para condutores sem multas. O repórter Antônio Vital tem detalhes sobre a medida.
5: A Câmara dos Deputados aprovou medida provisória que torna mais simples a renovação da Carteira Nacional de Habilitação, a CNH, se o motorista estiver inscrito no Cadastro Positivo de Condutores. O cadastro, criado em 2020, contempla os motoristas que não cometeram infrações de trânsito nos últimos 12 meses. A proposta original, editada pelo governo, dispensava os condutores sem multa de fazer os exames do DETRAN para renovar a CNH ou autorização para conduzir ciclomotor. O relator da medida provisória na comissão mista, composta por deputados e senadores, senador Renan Filho, do MDB do Alagoas, alterou o texto e manteve a exigência de exames de aptidão física e mental para a renovação da carteira, mesmo para aqueles sem multas. A mudança foi pedida pelo senador Dr. Irã, do PP de Roraima. Ele argumentou que, caso a pessoa não tivesse multas de trânsito, poderia ficar 30 anos sem fazer qualquer exame, o que seria um risco. A medida provisória determina ainda que os custos dos exames de aptidão física e mental e da avaliação psicológica têm que obedecer um teto máximo nacional a ser fixado pela Secretaria Nacional de Trânsito. O governo, ao editar a medida provisória, argumentou que 20 milhões de motoristas dirigem sem habilitação devido aos custos elevados da carteira. A medida provisória que torna mais simples a renovação da Carteira Nacional de Habilitação, a CNH, se o motorista não tiver multas em um período de 12 meses, seguiu para análise do Senado. Da Rádio Câmara de Brasília, Antônio Vital.
0: Pompeu de Matos, do PDT, celebra a decisão do governo de anular mais de 3 milhões de multas aplicadas pelo sistema de pedágio Free Flow. O deputado ressalta que apenas no Rio

0: Grande do Sul, foram registradas mais de 1.200.000 autuações indevidas.
1: Pompeu de Matos sugere a aprovação de um projeto que permite a vinculação de débitos de pedágio ao IPVA, sem aplicação de penalidades. Ele afirma que a tecnologia, que deveria facilitar a vida do motorista, acabou gerando transtornos para cidadãos e caminhoneiros.
2: Política.
0: Tadeu Venere, do PT do Paraná, critica lideranças de direita e de extrema-direita que acusam a esquerda de incoerência, mas que migram de partidos para viabilizar candidaturas, mesmo quando essa mudança signifique estar ao lado de pessoas a quem combatiam antes.
1: Ao citar a derrubada do veto ao projeto da dosimetria, Tadeu Venere questiona a inconsistência entre discursos rigorosos contra crimes e votos que podem resultar na soltura de milhares de presos. Para ele, por não ter propostas reais para a vida dos brasileiros, a oposição se limita a atacar a esquerda.
2: Justiça.
0: Ottoni de Paula, do PSD, reafirma sua tese de que gestões fluminenses autodeclaradas de direita foram responsáveis por episódios de corrupção no Rio de Janeiro. Ele cita irregularidades na Fundação Ceperge, contratações de funcionários fantasmas e desvio de recursos da privatização da SEDAI.
1: Ottoni de Paula critica o uso da pauta ideológica como forma de encobrir problemas administrativos. Ele afirma que operações policiais recentes em secretarias estaduais levantam questionamentos sobre a condução do poder público no Estado.
0: Talíria Petrone, do PSOL do Rio de Janeiro, aponta uma relação entre a família Bolsonaro e o crime organizado. A deputada menciona a nomeação de familiares de milicianos como exemplos de uma trajetória questionável.
1: Talíria Petrone cita ainda aliados políticos ligados à família Bolsonaro, envolvidos em investigações como casos de funcionários fantasmas no Ceperge. Para ela, o Brasil deve manter o foco no combate à corrupção.
2: Segurança Pública.
0: Anne Ortiz, do PP do Rio Grande do Sul, defende a urgência de a Câmara votar a redução da maioridade penal para crimes hediondos e de extrema violência. Ela cita pesquisa feita pela Real Time Big Data, segundo a qual entre 80% e 90% dos brasileiros são favoráveis à proposta.
1: A congressista opina haver falhas no sistema socioeducativo, onde passa o infrator sem ser corrigido e sem que seja feita justiça às vítimas. Anne Ortiz cita países nos quais as punições a jovens criminosos são compatíveis com a gravidade dos atos e pede revisão da legislação nacional.
0: Vinícius Carvalho, do PL, defende a redução da maioridade penal em casos de crimes graves cometidos por adolescentes. O deputado cita um caso recente de violência sexual contra crianças em São Paulo para cobrar do Congresso Nacional uma resposta mais rigorosa na responsabilização dos envolvidos.
1: Vinícius Carvalho também defende a aprovação de proposta que impede a não persecução penal em crimes de pornografia infantil e pedofilia. Ele argumenta que esse tipo de acordo pode resultar em punições brandas para pessoas que divulgam imagens criminosas contra crianças e adolescentes.
0: Capitão Alden, do PL da Bahia, defende um projeto que aumenta as penas para crimes cometidos contra profissionais de segurança privada. A proposta aprovada pela Câmara, na visão do deputado, busca garantir mais proteção a vigilantes que atuam em situações de risco no cotidiano.
1: Capitão Alden anuncia que o texto também amplia a proteção aos familiares e estabelece tratamento mais rigoroso aos criminosos. De acordo com o parlamentar, a medida tem o potencial de inibir a violência e reforçar a valorização desses profissionais.
0: Hélder Salomão, do PT do Espírito Santo, alerta sobre a possibilidade de anistia a quase 200 mil detentos, incluindo agressores de mulheres e pedófilos, após a derrubada do veto ao projeto da dosimetria. Para ele, a possibilidade é estarrecedora frente ao recorde de feminicídios no país.
1: Hélder Salomão cita dados do Ministério da Justiça, segundo os quais, no primeiro trimestre do ano, a cada 5 horas e 25 minutos, uma mulher foi morta no país. Para ele, o machismo e o discurso de ódio são as principais causas dessa violência. E o Congresso não pode abrir brechas para a impunidade.
2: votação.

0: plenário da Câmara aprovou o aumento da proteção às vítimas de crimes sexuais. O repórter Marcelo Larcher traz as informações.
1: A Câmara dos Deputados aprovou o projeto que aumenta penas para crimes como estupro, assédio sexual e divulgação não autorizada de conteúdo íntimo. No caso do estupro, a pena passa de 8 para 12 anos de prisão, podendo chegar a 32 anos e resultar na morte da vítima. A proposta cria uma lei da dignidade sexual e altera regras do Código Penal, do Estatuto da Criança e do Adolescente e do Código Civil para ampliar a proteção às vítimas de crimes sexuais e endurecer as punições. A pena máxima para assédio sexual aumenta de 2 para 4 anos de prisão. O mesmo vale para o crime de registro não autorizado da intimidade sexual, que tem pena máxima de 1 ano e passa para 3. O texto prevê ainda aumento de até 2/3 das penas se os crimes forem cometidos contra pessoas idosas ou com deficiência, ou se ocorrem em escolas, hospitais ou estabelecimentos policiais ou prisionais. O texto também aumenta punições para crimes relacionados à pornografia infantil e exploração sexual de crianças e adolescentes previstos no Estatuto da Criança e do Adolescente. Dependendo da conduta, as penas poderão chegar a 10 anos de prisão. Além do aumento das penas, o projeto também amplia as situações em que a justiça poderá determinar a perda do poder familiar, incluindo casos de crimes graves e crimes sexuais praticados contra filhos e outros integrantes da família sob responsabilidade do agressor. O texto também prevê que condenados por crimes sexuais possam perder cargos públicos em alguns casos. O texto foi apresentado pela deputada delegada Catarina, do PSD de Sergipe, e sofreu alterações da relatora, deputada delegada Ione, do Avante de Minas Gerais, que justificou as medidas.
2: No presente projeto, a incidência mais gravosa do poder punitivo do Estado para esse tipo de delito odioso também repercute em sanções acessórias a serem impostas a criminosos sexuais, a exemplo da perda da tutela e curatela e da inabilitação para os cargos públicos. Ademais, procura-se garantir proteção às vítimas nas órbitas jurídicas e assistencial, além de investir esforços públicos na educação e conscientização coletiva para a mudança social, construção de espaço público de convívio saudável, respeitoso e seguro.
1: O projeto ainda garante às vítimas de crimes sexuais atendimento psicológico e jurídico prioritário, proteção de dados pessoais e acolhimento humanizado durante o atendimento. O projeto que cria a Lei da Dignidade Sexual e amplia punições para crimes sexuais seguiu para análise do Senado. Da Rádio Câmara de Brasília, com informações de Daniele Lessa, Marcelo Larcher.
3: Saúde.
4: Diego Garcia, do União do Paraná, defende a aceitação de exames solicitados por nutricionistas em laboratórios e hospitais. Relator da matéria na Comissão de Constituição e Justiça, ele afirma que a medida amplia o acesso dos pacientes e reduz a dependência de encaminhamento médico.
0: Segundo Diego Garcia, a iniciativa valoriza o papel do nutricionista e diminui a burocracia no atendimento. O deputado acrescenta que a proposta deve agilizar o acesso aos serviços, especialmente no SUS, além de fortalecer a prevenção e melhorar a qualidade do cuidado em saúde.
5: Então agora nós vamos desburocratizar esse sistema e facilitar, porque basta passar por esse profissional de nutrição, ele já vai ter acesso tanto à receita para os suplementos, como também à receita ou encaminhamento para a realização de exames. Então é mais facilidade, menos burocracia e melhorar a qualidade da saúde da população brasileira. Atuar na prevenção e valorizar os profissionais de nutrição.
4: Dr. Zacarias Calil, do MDB de Goiás, denuncia desperdício de quase 300 milhões de reais com o descarte de 10 milhões de doses de vacinas da Coronavac vencidas e que, por falha logística, não chegaram à população, segundo a auditoria do Tribunal de Contas da União, citada por ele.
0: Dr. Zacarias Calil lamenta o desperdício milionário enquanto a saúde pública passa por carências básicas, como a falta de exames e estrutura hospitalar. Ele defende que o parlamento cobre respostas sobre as compras e pela ineficácia da redistribuição.
3: Educação.
4: José Rocha, do União da Bahia, apresentou proposta de emenda à Constituição que integra o ensino médio à formação técnico-profissional. O deputado afirma que a medida pode ampliar a qualificação dos jovens, reduzir a evasão escolar e preparar estudantes para o mercado de trabalho.
0: José Rocha acredita que a educação técnica é necessária para aumentar a produtividade do trabalhador brasileiro. Ele ressalta que o modelo permite ao jovem ingressar mais cedo em uma profissão sem impedir o acesso posterior ao ensino superior.
4: Soraya Santos, do PL do Rio de Janeiro,

0: fala sobre a importância da educação inclusiva.
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2: 8 horas.
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5: Opa, legal! E aí, tudo bem com você? A partir de agora o Delta pintando aqui na programação 105. Sextou, fim de semana tá na parada. Aumenta o volume, vamos curtir. Muito som aqui, ó.
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5: E agora você confere.
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5: Mas não precisa nem de efeitos, você viu? Só consigo imitar aqui direitinho.
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0: já era por aqui, hein?
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0: É o nosso top aqui pra você, edição da sua noite de sexta-feira. Fim de semana já engatilhado aí, você curtindo muita música legal. Fechou na primeira posição o som de Ed Sheeran com Azizam. Teve também Kato, o que mais? Taylor Swift, The Door. E abrimos com Lola Young com Messi por aqui.
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0: 8h22, já já rola a melhor da semana.

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8: Bora que bora, sextamos por aqui. Um ótimo fim de semana.
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1: Por aqui a música nova do Zeneto e Cristiano, com a melhor da semana, novidade para fechar a semana muito bem aqui.
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1: Sempre aqui na programação Dinâmica FM, você curte aqui uma música em destaque, uma novidade que vai rolando aqui na 105 para você.
2: Boa noite, Dinâmica FM.
4: Boa noite.
1: Ótima noite pra você, um excelente fim de semana. Tá a fim de curtir a sua? Pode mandar aqui no WhatsApp e o Del vai engatilhando e rolando pra você aqui.
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1: Você pode mandar também no nosso Insta, hein? Arroba Dinâmica FM. Fica à vontade também no Facebook, Dinâmica FM Jacutinga. 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Manda bala lá, marcando dois amigos também na postagem, não se esqueça aí. 8h27, agora tem Billie Eilish.

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0: de Dinâmica Tá Legal. Fechando pra você mais um bloco, mais uma sequência aqui no seu radinho com ela, Alicia Keys, com No One pra você. Você continua mandando a sua aqui no Whats, hein? 3850145. Já já na volta do break tem o nosso Bumerangue Edição Nacional e muito mais por aqui, hein? Fica ligado.
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0: 8h41, boa noite.

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4: Bora que bora, excelente fim de semana pra você aí. Tem muito mais hits aqui.
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0: Muita música boa rolando pra você aqui na Dinâmica FM, na sua noite de sexta. Sextou, fim de semana aí. Deixando por aqui com o Henrique e Juliano logo, logo. Aí, claro, agora a gente faz aquele break. Na sequência já tem o nosso Face Game. É, o Face Game, sim. Tem pizza pra você aí. Se liga aí. E na virada do break, na volta, eu já mostro pra você aqui quais são as opções pra você voltar a participar com a gente. E às 9h45, a música mais curtida toca novamente. E também tem o sorteio da pizza pra você. 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
0: 8h58. Boa noite.
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2: É hora de você escolher a sua música preferida aqui no nosso Face Game Dinâmica FM. E quem sabe aí também faturar uma deliciosa pizza nesta noite de sexta-feira. Sim, e para participar, atenção, atenção, hein? Você vai fazer o seguinte, atenção, vai lá no Facebook, ou melhor, pode ir lá no Facebook primeiramente, sim. Vai lá no Facebook da Dinâmica FM e escolhe lá a sua música preferida, digitando nos comentários música 1 ou música 2. Não esquecendo também de você correr lá no perfil no Instagram, na Pizzaria do Márcio. Se você não segue, clica lá em seguir, marque dois amigos na postagem lá e também digite nos comentários a Eu Quero Pizza. Fazendo isso, você já está pronto, apto para concorrer a essa deliciosa pizza e também, além, claro, de curtir novamente a sua música preferida rolando aqui na programação da Dinâmica FM. Então vai lá, siga essas regras que eu acabei de falar para você e pronto, é só cruzar os dedinhos para sua música mais curtida tocar e também você faturar essa pizza no oferecimento da Pizzaria do Márcio. 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